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0: de Fora, 14 horas e 14 minutos, com acordes musicais, o hino, o Galileu, está no ar mais uma audição do meu, seu, nosso programa de Deus, a voz da libertação. Programação de nossa igreja pentecostal Deus e Amor, que tem a sua sede mundial, localizada na Avenida do Estado, 4568, Baixado Glicério, São Paulo, capital. Direção da programação mundial é da irmã Eleni Oliveira de Miranda. Aqui em Juiz de Fora temos também a nossa sede estadual da Igreja Deus e Amor, localizada na Rua Sancler de Carvalho, 75, direção a cargo do homem de Deus, nosso pastor Wesley de Souza. Hoje é terça-feira, dia 26 de maio, ano 2026, e comunicação com todos, teu irmão em Cristo, presbítero Cremilson Silva, uma vez mais saudando também nossa querida amada audiência, com a paz de nosso Senhor e Salvador Jesus Cristo. Muito obrigado você pela companhia conosco aí no sítio, fazenda, chácara, cidade, estado, país, continentes. Obrigado a todos vocês, queridos, pela fidalguia também além dos oceanos, a nossa programação, o programa que você ouve, a voz da libertação.
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0: Lembrando que hoje, terça-feira, campanha da família, aqui nossa sede estadual, aqui da Rua Sancler de Carvalho, 75, e louvamos ao Senhor por uma multidão que ele enviou também na manhã de hoje, receberam de Deus gratuitamente a bênção e a vitória. Foi uma manhã poderosa, gloriosa, e o mesmo Deus que me utilizou na manhã de hoje, utilizou também no Santo Altar conosco ali, o presbítero Júlio César, o presbítero Silvinei Andrade, utilizou toda a equipe de obreiros, auxiliares à obra do Senhor, e é claro que esse mesmo Deus também utilizou meio dia uma o cooperador Adriel Carlos, e vai utilizar agora nessa tarde, daqui a pouquinho já no altar, também o presbítero Walter Evaristo.
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0: E logo à noite a benção continua também no último horário dessa terça-feira da campanha da família com o tema Lares Cobertos pelo Sangue do Cordeiro. E logo mais à noite no Santo Altar, juntamente com o Ministério de Casais, ministrando a palavra do Senhor, o servo de Deus, presbítero Silvinei Andrade. Você não pode estar conosco de manhã, não consegue vir agora à tarde, então põe na agenda, está conosco nesta noite, aqui na Rua Sancler de Carvalho, 75. Vamos acompanhar o que Deus operou um pouco amanhã de hoje e já voltamos.
2: É.

0: 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Dime que madre de Jesús. 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Escucha. Dime que madre de Jesús. Escucha. Usa autoridad. 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Usa autoridad. Y o céu te deu. Usa autoridad. Y Deus te deu. Escucha aí. Escucha aí. Expulsa, manda embora, diga saia, manda embora, diga saia, expulsa, autoridade, Deus te deu autoridade, Deus te deu autoridade, olha aí, cuidado aí, tem demônio escondido aí, cuidado aí, opressão do inferno, opressão satânica, opressão diabólica, desaloja, desse corpo agora, desaloja, desta vida agora, desaloja, desta casa agora, desta loja, desta família agora, caia por terra a legião, caia por terra a opressão, caia por terra agora, eu te repreendo, eu te ordeno, cuidado, meu Deus, cuidado, vai daí agora, vai desta casa, vai desta família, vai desta vida, destruição, o inferno, satânica, manda embora, manda embora, manda embora, manda embora, manda embora, toda a legião, todo mal, vai desse corpo, todo mal, vai desta vida, todo mal, sai agora, desta família, esse jovem, ele é de Jesus, esse jovem, ele é do Senhor, ele caiu, ainda queima ele, ainda queima ele, graça, ainda queima ele, graça. Estenda a mão para cá, ô legião, estenda a mão para cá, ô legião, meu Deus, olha aqui, irmãos, um jovem novo, de boa aparência, mas completamente endemoniado, ainda queima ele, graça. Ainda queima, Jesus. O anjo caveira. Olha que legião, olha que legião. É você. Ei! Fala! É você. Ei! Fala, legião. Grita, queima ele, igreja. Grita, queima ele, igreja. Olha, meu pastor, que eu não sabia que é ele, e tem que confessar, tem ou não tem? Tem ou não tem, irmão? Tem que confessar, né, pastor Silvini? Né, pastor Júlio? Tem que confessar, porque Jesus está aqui. Olha que legião. Ele não faz gracinha aqui não, meus irmãos. Não. Aqui quem manda aqui é Jesus, é ou não é? Sim, manda a igreja! Olha que legião, tá vendo? Vamos lá, embora, vamos? Sim ou não? A mão de vocês também tem fogo, tem ou não tem? Sim ou não? Grita, legião!
1: Sai
0: agora!
1: Sai agora!
0: Do corpo dele!
1: Da
0: alma dele! Da família dele! No nome de quem? No nome de quem? No nome de Jesus! Pode exaltar Jesus, pode! Pode exaltar Jesus, pode! Diga glória a Deus, jovem.
2: Glória a Deus.
0: Fala assim, o sangue
2: de Jesus
0: tem poder
2: na minha alma,
0: na minha casa,
2: na minha vida,
0: na minha família,
2: nesta campanha,
0: da família,
2: lares
0: coberto
2: pelo sangue
0: do cordeiro,
2: eu serei
0: completamente
2: liberto
0: em nome
2: de Jesus.
0: Receba a vitória. Dá glória a Deus com ele, igreja. Vai que exaltar Jesus, pode. Cadê as palmas? Cadê a glória? Chega aqui, jovem. Chega aqui, filho. Vem cá, você. Aguardem aqui, irmãos. Aguardem aqui. Cadê as palmas? Glória a Deus. Quem está com frio aí, diz amém. Graças a Deus. Ninguém com frio. Graças a Deus. Olha aqui, ó. Tá frio, gente? Tá frio. Nada. Olha o calorão. Olha que as marcas estão ligadas, hein, né, pastor Júlio? As marcas estão ligadas com o ar-condicionado, mas o calor deu que é maior, é mais forte. Cadê a glória? Chegue pra cá, minha filha, chegue pra cá. Qual o teu nome?
3: É Vitória.
0: Uma Vitória, eu via nesta manhã quando a mão de Deus te honrava com algo lá dentro da tua casa. Você, hoje é terça-feira, final de semana agora, no caso, sábado e também domingo, você passou um transtorno, uma situação muito caótica dentro da sua casa.
3: Foi.
0: Você está chorando por quê?
3: Porque eu caí com a minha moto, estou toda machucada, minha moto está toda quebrada.
0: Foi final de semana, não foi?
3: Foi.
0: Qual dia foi da semana? Foi sábado. Papai falou sábado e domingo. Falou? Sim ou não, irmão?
1: Sim.
0: Não, ninguém ouviu. Sim ou não?
1: Sim.
0: Mas eu sabia.
3: Não. E o que aconteceu? Minha casa, as coisas estão quebrando, minhas coisas não estão andando.
0: Quem ouviu Deus falar aqui pela minha boca que sábado e domingo aconteceu e que ele visitaria a minha casa dela, que aconteceu um negócio ruim lá.
3: Foi assim.
0: É,
3: eu estava ali, ó, chorando, falando, meu Deus, por que está acontecendo isso comigo?
0: Você sabia, Vitória, que muitas pessoas que nos ouvem agora e não têm fé de fazer campanha da família, como você está falando, a casa tudo quebrando, perdendo tudo lá, mas não vem, você já veio, né?
3: Eu vi do nada, eu estava indo embora, eu liguei para minha mãe, você já está chegando, eu falei, não mãe, do nada, eu comecei a andar.
0: Você ia embora, você não iria vir aqui hoje.
3: Do nada, vai lá para Deus, meu amor.
0: Ela chegou, tá vendo? Ela chegou, pastor Júlio. Ela chegou, pastor Silvio. E Jesus também está aqui. Ele está vitória para sua casa, Vitória.
3: Sim.
0: Uma vitória buscando vitória. Olha para vocês. Na sua casa, tudo quebrando lá.
3: Sim, do nada.
0: Do nada.
3: Eu quase fui morta. Eu descendo a BR do Retiro. Do nada, eu caí com a minha moto no meio da BR. Ninguém me ajudou. Um montão de caminhão passando assim. Eu tive que levantar sozinha.
0: Tá vendo, irmão? É o enxuto da morte, olha, não é? É, queria tirar a vida dela, não queria, irmã Wanderlé? Queria tirar a vida dela.
3: Eu tava perguntando ali, eu falei, meu Deus, se você me deu condição de comprar, por que tá acontecendo essas coisas? Minhas coisas, minha casa tá quebrando, minha vida não tá andando.
0: O que é, Vitória? Era uma macumba. A pessoa fez uma macumba contra você e realmente para tirar a vida mesmo. Você ir perdendo aos poucos, depois de qual ponto tirar a própria vida. Mas Jesus te trouxe aqui hoje para restaurar a sua vida e para te dar vitória! Vitória aí! Vamos orar por ela agora. Vou pegar o azeite aqui. Cadê o glória a Deus? Quem bate as palmas aí, dá glória a Deus. Os ouvintes estão ouvindo, glória a Deus de vocês, irmãos. Os internautas que ouvir também, cadê o glória? Tem ninguém sentado aí não, né? Todo mundo de pé batalhando conosco aqui, ó, não é? Cadê o glória a Deus? Põe de pé, filha, põe de pé. A mão de vocês tem fogo de Deus também. Tem ou tem, irmãos? Fala assim comigo, Senhor Jesus. Envie agora o teu anjo sobre a vida, sobre o corpo, sobre a alma da Vitória, que vem chu da morte. Já caiu, grita queima ele, já caiu. Grita queima ele, já caiu, pastor Júlio. Já caiu, pastor Silvinei. Grita queima ele. Vai levantar ela para expulsar. Né? Caiu para levantar, sim ou não? Caiu para levantar, sim ou não? Vamos expulsar esses demônios tudo da vida dela, irmão. Sai de lá, enxucaveira. Sai de lá, Zé Pirita. Eu te ordeno agora. Sai da alma dela. Sai do corpo dela. Sai de lá. Perdeu as coisas. Só jogando deixar, vai pro chão de novo. Vai ou não vai? Não, não vai. É você, né, enxucaveira? É você, não é? Fala aí, vai. Você não é? Fala! Só acorda e fala, você não é? Fala! Em nome de Jesus, fala, você não é? Tá aqui, ó, tá pombagira junto com ela, tá um enxucaveira, tá um enxugamora aí, ó. Você queria matar a menina do trem, não é? Hein? Um acidente, não é? Fala! Em nome de Jesus, fala! Fala! Fala! Fala! Solta a bandeira e fala! Você fez o acidente da boca, vai matar ela, não é? Ei! Fala! Em nome de Jesus! Desprenda a língua dela e fala, João! Manda fogo aqui, Jesus! Me detém, igreja! Que maior, Jesus! Enxuta a cadeira! Você quer estar com o enxuto da morte? Você quer estar com a pomba gira? Eu te ordeno agora! Sai da alma dela! Sai do corpo dela! Sai da vida dela, da família dela! Saia! E não volta mais! No nome de Jesus! Abre os olhos, Vitória! Fala assim, amém!
3: Amém!
0: Fala sangue!
3: O sangue!
0: De Jesus!
3: De Jesus.
0: Tem poder.
3: Tem poder.
0: Na minha vida.
3: Na minha vida.
0: Na minha alma.
3: Na minha alma.
0: Na minha casa.
3: Na minha casa.
0: Em tudo.
3: É em tudo.
0: Que Deus me deu.
3: Que tudo que Deus me deu.
0: Olha para mim aqui agora. Você vai pensar na sua casa agora. Fecha os olhos. Comece o seu pensamento a andar dentro da sua casa. Comece a andar agora. Comece a andar agora. Sai de lá também. Segura. Sai de lá também. Vida queima ele, igreja. Vida queima, Jesus. Saiu daqui correndo e foi para a casa dela. Mas vai sair de lá também. Vai ou não vai? Vai ou não vai? Todo mal sai agora de tudo dela. No nome de Jesus. Amém? A sua moto completamente perdida.
3: Então, ela quebrou
0: muita coisa.
3: Quebrou.
0: É, né?
3: E ela é zero. Não tem nem um mês que eu comprei.
0: Nosso Deus. Te dou uma notícia boa para você aqui agora, Vitória.
4: Aleluia, Jesus.
0: Você vai parar de andar de moto e você vai passar a andar de carro. Para te dar um carro também, zero quilômetro. Receba no nome de Jesus, Vitória. Toma posse. Você pensou assim, meu Deus do céu. Ô, pastor, minha moto está lá novinha para comprar um carro agora. O mesmo Deus te deu uma moto zero, te dá um carro zero também.
3: Eu recebo.
0: Eu tomo a posse em nome de Jesus. Cadê a glória?

0: 14 horas e 29, que Deus está operando aqui em Juiz de Fora, é amanhã de hoje, está acompanhando aí o que ocorreu na manhã de hoje aqui em Juiz de Fora, na campanha da família, lares cobertos pelo sangue do Cordeiro. Daqui a pouquinho, essa tarde, abençoado no Santo Altar, o servo do Senhor, presbítero Walter Evaristo, também pregando e expulsando todo o mal. E logo à noite, a bênção continua, ouvintes. Logo à noite no Santo Altar conosco, o presbítero Silvinei Andrade, o Ministério de Casais e Deus, claro, operando maravilha aqui na rua Sanclete Carvalho 75, hoje, terça-feira, 26 de maio de 2026, campanha poderosa da família Lares Cobertos pelo Sangue do Cordeiro.
1: Deus vê.
0: Com certeza, e depois de libertação, tem também o Conte a Bênção, né? Vamos acompanhar as irmãs testemunhando na manhã de hoje, ao vivo, que Deus fez também em sua vida.

0: glória. Ora, palmas de glória. Minha irmã, qual o seu nome?
1: Maria das Graças.
0: Conte a bênção.
1: Irmão Clenilson, eu fiz um propósito com o Senhor que eu ia sair do consultório médico e ia vir aqui para contar a bênção. Uhum. Porque a médica, a cardiologista me pediu, né, uns exames, tudo de urgência. Eu tive que pagar os exames, né, e fiz os exames, porque em 2018 eu infartei, sim, né? Então, mas para a glória do Senhor Jesus, eu, uns 3 meses atrás, eu estava sentindo uma dor no peito, uhum, né? Aí aquilo estava repetindo demais, aí me pediu esses exames. Eu falei com o Senhor: Senhor, sim, não vai dar nada, Senhor, porque eu estou pagando esses exames e eu preciso ajudar na obra do Senhor. O Senhor vai repreender esse devorador. Sim. E eu creio, Senhor, que eu vou sair desse consultório médico, dessa cardiologista, e ela vai falar: seu exame não deu nada. Porque
0: e aconteceu
1: estava...
0: o quê, minha irmã?
1: Não deu nada, irmão. Sabe por quê? Já estava para marcar já a cirurgia, né? Angioplastia. Mas aí tem o exame das veias, da carótida, tem exame de tudo, do coração.
0: Fez um check-up completo. Check-up.
1: Até de rins. Irmão, para a glória do Senhor Jesus, né? Não deu nada, as dores...
0: Não deu nada!
1: Não.
0: E a glória a Deus com ela, não deu nada! Aqui minhas mãos estão ouvindo, internautas. Várias folhas de muitos exames, ó. Meu Deus do céu, 4 tipos de exames aqui.
1: Aí estão todos os exames de coração, né, um check-up geral
0: completo.
1: E ela falou assim, pediu até os exames dos vasos sanguíneos, eu fiz as tomografias do vaso sanguíneo.
0: Fez,
1: irmão,
0: também,
1: para a glória do Senhor Jesus. Eu tinha falado com o Senhor: Senhor, eu não vou ficar, não vou sentir mais essas dores, o Senhor, né, vai me ajudar.
0: E não vai constar nada.
1: E eu vou sair do consultório. Hoje eu levantei 5 horas da manhã, né, e fui para a médica, cardiologista, estava marcado.
0: Deu nada.
1: Nada, irmão. Ela falou assim: ó, os seus exames deu tudo bom, não precisa de fazer cateterismo, não precisa de fazer angioplastia. Aleluia, para a glória do Senhor Jesus. E os seus rins também estão funcionando normalmente, normal, irmão, para a glória do Senhor.
0: Quem curou a senhora?
1: Foi Jesus. Eu
0: em
1: falo...
0: qual igreja?
1: Pentecostal Deus é Amor. E eu falei com o Senhor: Senhor, eu vou sair lá do consultório médico e vou com os exames para me testemunhar. E os irmãos podem olhar
0: aqui. Aqui normal. Minhas mãos ouvindo só 4 folhas, né?
2: São tem
0: quatro,
2: mais aqui
0: são quatro, tem mais na bolsa também.
1: Tem de sangue, tem tudo.
0: Tudo, hemograma completo.
1: Completo, esse daí...
0: Gostou nada. Nada,
1: esse daí
0: nada, é, nada,
1: nada. Esse daí é por imagem.
0: Então dá glória a Deus.
1: Glória a Deus.
0: Quem curou a senhora?
1: É Jesus, irmão.
0: Deus abençoe a senhora. Dá glória a Deus com ela. Curada!

0: das palmas da glória a Deus aí. Irmão, o nome da senhora?
1: Edmê.
0: Como te abençoa?
1: A minha netinha, no domingo, a gente estava na área lá em casa lá, ela estava na beirada da escada, é no segundo andar. Ela caiu daquela escada e foi parar lá embaixo.
0: Ela caiu do segundo andar?
1: Do segundo andar e foi rolando na escada, foi rolando. A minha filha, que é a avó dela, ficou desesperada, pulando, porque ela viu ela rodando, falando, ela quebrou tudo, ela morreu. E ela rodou, foi rodando, bateu no portão lá embaixo.
0: Ô, Bis Reginê, e agora?
1: Eu desci lá atrás dela, peguei ela no colo, a minha filha, minha neta quebrou tudo. Aí eu vim.
0: Achou que havia morrido.
1: Achou que ela tinha morrido, porque ela foi rodando a escada.
0: E a altura também, né, irmão?
1: No segundo andar. Aí eu fui vir com ela no colo, ali, né, pra socorrer ela, que eu vi ela. Ela não chorou, não deu um choro, mas ela ficou desacordada, ela ficou ali confusa.
0: Todos os sintomas ali, né?
1: É, porque ela tem 4 aninhos, ela saiu daquela escada rodando, falei, meu Deus do céu, porque...
0: O livramento chegou, Bisegine.
1: Um livramento muito grande. Eu falei assim, eu vou na igreja hoje só pra agradecer e cumprir o voto de agradecimento ao Senhor.
0: Quem livrou sua bisneta?
1: É Jesus.
0: Em qual igreja?
1: Beta Costal, Deus e amor.
0: E Deus abençoe a senhora da glória. Glória a Deus com ela! Que Deus! Que Deus! 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

Juiz de Fora. Enfermidade. Igreja Pentecostal Deus e Amor, Rua Sancler de Carvalho, 75. Fica quando você... É, daqui a pouquinho já no Santo Altar, nessa tarde poderosa, daqui a alguns instantes no Altar de Deus, o servo do Senhor, presbítero Walter Evaristo. Juntamente com ele também, cooperadora Irani Evaristo, pastor Paulo Tibusco, cooperadora Meire, essa equipe abençoada nessa tarde também, aqui na campanha da família, lares cobertos pelo sangue do Cordeiro. Venha buscar por sua família, querido ouvinte. E logo à noite, encerrando o quarto horário no Santo Altar, o Ministério de Casais e também o presbítero Silvinei Andrade pregando a palavra do Senhor. É, vai ser mais uma noite de bênção, hein? Você não pôde vir de manhã? Não. Não conseguiu vir à tarde? Também não. Então vem agora à tarde, vem agora à noite.

0: graças a Deus, ouvintes queridos. Chegou! Chegou o quê, irmão Cremius? O dia da festa!
1: Vem conosco celebrar o aniversário da IPVA, da IPVA.
0: É isto mesmo! Chegou o dia da festa, sábado 30 de maio, 5 da tarde, a grande festa em Juiz de Fora de 45 anos.
1: Mais um ano de vitória, o Senhor nos deu.
0: É, aqui em Juiz de Fora, da sede estadual da Igreja Pentecostal, Deus é

0: nasceu.
1: É, contagem regressiva.
0: Essa chama está acesa.
1: E continua, né?
0: Jamais vai se apagar.
1: Que maravilha saber que você já está mobilizando sua caravana, está mobilizando aí o povo do seu bairro também, para estar aqui em Juiz de Fora, na sede com a gente, e por que não dizer, até de outras cidades.
0: Vem
1: pra cá todo mundo. É aniversário mesmo, 45 anos, aqui em Juiz de Fora, da Igreja Deus e Amor. E já na ponta da linha conosco, o servo do Senhor, nosso pastor estadual, o Wesley de Souza, para também convidar, contactar, falar expectativa, a fé também, para este grande evento que é esse sábado 30 de maio, aqui em Juiz de Fora. Pastor Wesley, uma vez mais, bem-vindo à programação, servo de Deus, a paz do Senhor, e linha aberta, homem de Deus.
2: A paz do Senhor Jesus, ouvintes do programa Voz da Libertação, que fala com você aqui agora, é vosso irmão em Cristo, pastor Wesley Souza. Estou passando dentro dessa programação para chamar a tua atenção, para você estar conosco aqui na sede estadual de Juiz de Fora, esse dia 30 agora, será um dia especial, onde vamos comemorar os 45 anos da Igreja Pentecostal Deus e Amor, aqui na cidade de Juiz de Fora. 45 anos atrás, a igreja estava chegando nessa cidade e hoje vamos celebrar o Senhor com alegria, Igreja Pentecostal Deus e Amor, 45 anos de existência, 45 anos de vitória aqui na cidade de Juiz de Fora. E você não pode ficar de fora. Pastor Renato Guilherme, vindo da cidade de Leopoldina para pregar a palavra de Deus e orar por todos nesse dia 30 agora, a partir das 18h30, grande conclave espiritual, grande festa de comemoração dos 45 anos da Igreja Pentecostal Deus e Amor. Então eu espero por você e por toda a sua família. Você não pode faltar nesse culto especial, nessa festa especial, nesse dia 30 agora, às 18h30, aqui mesmo, na sede estadual de Juiz Fora, Rua Santo Crédito Carvalho, número 75, setor central. Espero por você e por toda a sua família. Yeah.

0: Muito obrigado, servo do Senhor, pela sua participação, de convite também aqui em nossa programação e de mobilização, por que não dizer, da Grande Juiz de Fora e toda a região.
1: Vem conosco celebrar o aniversário da IP.
0: É isso mesmo, 30 de maio agora, 5 da tarde, a grande festa, quando estará aqui em Juiz de Fora, por primeira vez, o pastor Renato Guilherme, com a esposa e irmã Isabel, desde Leopoldina, para pregar e orar por nós, que com certeza vai ser um dia memorável. Muito obrigado uma vez mais então, pastor, sua participação no programa aqui, pastor Wesley, de convite também a nossos ouvintes para essa grande festa que chegou, né, pastor Wesley? Como dizia o nosso saudoso, né, irmão missionário Davi Miranda, chegou, mas chegou o quê? O dia da festa, né? O missionário dizia, chegou, e chegou mesmo. Agora é Juiz de Fora, 30 de maio, 5 da tarde, 45 anos aqui, que chegou a Juiz de Fora, a Igreja Pentecostal, Deus e Amor. E você que é grato, está conosco, né? Você que é uma pessoa que é grata a Deus por esta obra, por esse ministério tão abençoado, Igreja Pentecostal, Deus e Amor, você vai estar também. É sábado agora, 30 de maio, como já bem falou a programação, pastor Wesley, 5 da tarde, você não pode faltar, ficar em casa é até um pecado, hein? Vem para cá, porque olha, Deus tem muita bênção para todos nós e o dia será, como é, memorável. Traz um presente para a obra de Deus, hein? Todos são bem-vindos e que o Senhor Jesus abençoe a todos. Atenção, dirigindo as caravanas, hein? Atenção, Grande Juiz de Fora, as caravanas, mobiliza o povo aí, desce todo mundo para cá, porque olha, será um dia memorável. Deus abençoe.

A paz do Senhor Jesus, irmãos, quem fala com você aqui agora é vosso irmão em Cristo, pastor Wesley Souza. Estou passando rapidamente aqui para convocar você para esse dia 31 de maio, dia 7 de junho e dia 14 de junho para a poderosa campanha aos domingos com o tema O Jejum dos Vencedores. Eu quero convocar você para estar comigo em Santo Jejum a Deus. Estarei pregando a palavra de Deus, orando pelos excelentes dons da revelação, juntamente comigo, pastor Afonso, juntamente comigo, pastor Silvinei, pastor Célio, estará comigo no Santo Altar, orando pelos excelentes dons da revelação e Deus garantindo vitória. Deus tem uma palavra ao teu coração nesse dia, agora 31 de maio, dia 7 e dia 14, será um final de semana, um domingo cheio de vitória, um domingo de jejum, um domingo de bênção, um domingo de sobrenatural de Deus. Então você não pode ficar de fora, você que está me ouvindo agora, você que está nas cidades adjacentes, você que nos ouve agora, nos bairros aqui de Juiz de Fora, toda grande de Juiz de Fora está convocado para estar comigo nesse propósito de jejum, de clamor, aonde Deus já está manifestando o seu poder. Os enfermos, venha enfermo, venha problemáticos, venha livres pensadores, católicos, irmãos de outra denominação. Domingo de manhã é o domingo do jejum, às 9 horas da manhã. Espero por você e toda a sua família aqui na sede estadual de Juiz de Fora. Que Deus os abençoe.

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1: Nome da senhora?
2: A irmã Bárbara.
1: Conta a bênção, irmã Bárbara.
2: Olha, irmão Cremilson, um dia eu cheguei aqui nessa igreja numa terça-feira para começar a fazer a campanha e eu estava passando muito mal. Aconteceu que tinha dores para todo o corpo e a dor assim começava na barriga. Então eu fui em vários médicos e uns achando que era infecção urinária, fazia o exame, eu tomava remédio para infecção urinária, não sarava e aquilo foi agravando.
1: A enfermidade persistia.
2: Persistia, então eu fui duas ou três vezes lá no UPA de Santa Luzia e eu vi que não estava resolvendo. Aí eu comecei até a me desesperar, mas eu lembrei do Deus que eu sirvo, claro. Né? Nós lembramos nessa hora do Deus que nós servimos. Aí eu vim correndo para a igreja. Irmão Cremilson, um dia eu cheguei aqui, sentei aqui nesse banco, diante dessa, que eu estou na casa do Senhor, eu não posso mentir. Eu falei, eu acho que hoje eu vou morrer na casa de Deus.
1: De tão mal que estava.
2: De tão mal que eu estava. Eu falei, eu acho que hoje eu vou falecer aqui dentro da casa de Deus. Mas seja o que Deus quiser, sentada ali em desespero, esperando a morte. Porque parecia que tinha bichos dentro da minha barriga.
1: Meu Deus.
2: Parecia que tinha bichos e aquilo andava. À noite, quando eu ficava deitada, aquilo fazia até aquele bolo. Parecia que os bichos
1: estavam... Mexia, irmã.
2: Mexia e não conseguia. Os médicos não conseguiam.
1: Aí para medicina, tirava radiografias e não constatava nada.
2: Nada. Aí, um dia aqui, né?
1: Vim determinada com Deus.
2: Vim determinada e falei, ou é vida ou é morte, porque eu estou dentro da casa do Senhor. Né? Agora eu não vou mais procurar os médicos da terra, agora é com o médico do céu, nosso Senhor Salvador Jesus Cristo.
1: Com o doutor Jesus agora.
2: Com o Senhor Jesus Cristo. Então ali não morri, né? Deus foi trabalhando, eu fui ouvindo os louvores.
1: A prova disso, ouvintes, o cara está aqui gravando o testemunho, né, ouvintes?
2: É verdade. Então ali, né, começou os louvores, eu fui melhorando, voltei para casa, mas ainda um pouco mal, e continuei firme na campanha. Continuei firme na campanha e falei com Deus, se o Senhor me curar, eu vou contar o testemunho, né? Como agora estou contando.
1: Para todo mundo ouvir, né, irmã?
2: É. E aí um dia aqui o irmão, o pastor André, me revelou que eu estava sofrendo de bactéria, né? De bactérias terríveis que estavam
1: no seu estômago.
2: Corpo, né? No meu corpo, né?
1: Deus usou a revelação que era bactéria no estômago da minha irmã.
2: Bactéria. No
1: curada, né, irmã?
2: É. Aí depois daquela revelação, para a honra e glória do Senhor Jesus, eu fiquei curada.
1: Enfermidade nunca mais para a glória de Jesus.
2: Porque Jesus cura, salva e liberta, né? Então as pessoas venham correndo para a casa do Senhor, venham correndo, porque aqui na igreja pentecostal Deus é amor, Jesus cura.
1: De verdade, né, irmã?
2: Que cura de verdade, aqui não tem balela, aqui não tem conversa fiada.
1: Não tem blá blá blá, não.
2: Porque o Jesus que nós servimos aqui, ele cura, salva e liberta. Estou curada para a honra e glória do Senhor Jesus.
1: Muito obrigado, minha irmã. O seu nome completo, seu endereço.
2: Meu nome é irmã Bárbara e eu moro lá em Grama, na rua Rio de Janeiro, número 80.
1: Obrigado, irmã Bárbara, pelo seu rico, maravilhoso testemunho de bênção. Minha irmã, qual é o teu nome?
3: Aline.
1: Conte a bênção.
3: Então, numa terça-feira no culto da família, eu estive aqui no culto da manhã, uhum. Deus usou o irmão e revelou que estava entregando uma assinatura, não para mim, sim, mas para alguém lá em casa.
1: Da sua família.
3: Isso, alguém da minha família. Há mais de um ano, minha mãe vinha lutando com a minha sobrinha para poder ter uma documentação dela.
1: Certo.
3: E beleza,
1: há mais de um ano, Marília.
3: Mais de um ano, lutando. Uhum. Na semana que eu vim, na terça-feira, na outra semana, foi tudo resolvido pela glória de Deus.
1: Meu Deus do céu. Aquilo que demandava 12 meses, você veio aqui na terça-feira de manhã da família, foi revelado aqui, em questão assim, de alguns minutos, dias depois, a vitória chegou.
3: A vitória chegou pela glória de Deus.
1: Quem nos ouve em casa, Maline, e demanda também, também na família, uma situação que nada resolve, aqui nas campanhas Deus e Amor, tem um Deus que opera sinais e resolve tudo.
3: Com certeza. É só vir para a igreja pentecostal, Deus é amor, crer e confiar que Deus resolve tudo.
1: Os propósitos aqui, Maline, de oração, os votos ao Senhor, o céu se abre e Deus responde.
3: Com certeza, responde com providência e com fogo.
1: Quem te abençoou mesmo?
3: Deus.
1: Em qual igreja?
3: Pentecostal, Deus é amor.
1: Deus abençoe Marlene também pelo seu testemunho de bênção.

0: Tem uma pessoa, irmão, não vai dar tempo de chamar todo mundo aqui, mas tem uma pessoa que Deus nessa manhã repreende o espírito da loucura. Fala, queima ele, irmão. Sabe o que eu via? Eu via a mente dessa pessoa toda confundida. O espírito da loucura trazia confusão para tua mente, mas Deus te visitou aqui agora.
1: Aleluia!
0: Deus te visitou, uma confusão. Dentro da tua cachola aqui, ó, uma confusão. Deus te visitou, que é o milagre de Deus. Deus repreende o espírito da loucura. É verdade, mano? Vem aqui, corre aqui. Eu quero ungir você. Tem outra pessoa que me revela o Senhor. Quando você caminhava muito, aleluia, algum tempo, aleluia, você sentia uma dor no seu joelho. E às vezes parecia que ia travar. Deus está repondo o líquido agora do teu joelho. Deus está fazendo a reposição no teu joelho agora. Você sentia teu joelho querendo travar, doendo. Deus está fazendo reposição agora. Recebe pela fé, recebe pela fé. Recebe pela fé, mas revelado está lá atrás para a criança. Toma posse do teu milagre. É verdade, irmão?
2: Verdade. Ontem mesmo eu tive no médico, porque meu diabetes estava muito alto.
0: Sim.
2: Aí eu fui falar com o médico, que ia ficar com Deus acontecendo. Ele falou assim: você não está sabendo o que você está falando, você está falando coisa por coisa, para ele dizer, ele pode.
0: Mas Deus está repreendendo esse espírito da loucura. Fecha os olhos, Senhor Deus. Visita ela aqui agora. Eu repreendo em nome de Jesus todo espírito da loucura, todo espírito maligno querer deixar ela louca. Queima, Jesus. Sai da mente dela, sai todo mal em nome de Jesus, amém? Receba a tua vitória em nome de Jesus. Receba teu milagre em nome de Jesus. Tem uma pessoa aqui que me revela o Senhor nessa manhã. O Espírito Santo de Deus essa manhã visita você. E visita em longa distância uma pessoa por nome de Pablo nessa manhã. E grande livramento para a vida de Pablo nessa manhã Deus está concedendo. Você está aqui, Deus está visitando em longa distância. Tem outra pessoa que Deus visita nessa manhã, uma pessoa que está em outro estado. Eu vejo uma rodovia, um carro da cor vermelha, capotando várias vezes. Deus livra da morte essa pessoa. Através de você aqui, Deus está dando grande livramento de morte nessa manhã. Tem uma pessoa entre nós que você teve um sonho. E o sonho que você teve foi com caixão, vela preta. Fala, queima ele, Jesus. Deus está repreendendo esse espírito assassino que queria trazer desgraça para tua família. Cadê essa pessoa? Você teve um sonho, no sonho você sonhou com vela preta, você sonhou com caixão. Fala, queima ele, Jesus. Deus está repreendendo esse espírito maligno. Cadê essa pessoa? Eu não insisto com revelação, não vejo a mão levantar, pastor.
1: Glória a Deus, que tremendo, pastor Wesley. Estamos aqui junto com a senhora. Seu nome, irmã? Ela foi revelada aqui nesta manhã, nesta unção que transporta, pastor Wesley. E nesse dia também, esse Deus que muda decretos, foi revelado aqui no altar pelo Senhor, que ela tinha problemas cartilágicos, seus joelhos, irmã.
2: Verdade.
1: E há quanto tempo sofria essa enfermidade?
2: Tempo. Muito tempo.
1: Esse muito tempo tem o quê? Mais de 2 anos, 5 anos? Mais de um ano.
2: Um ano, sabe?
1: Eu senti essa fraqueza nos seus ossos, no seu joelho.
2: Uhum.
1: O que aconteceu aqui agora, na oração profética desse santo altar pelo pastor Wesley Souza?
2: Foi um milagre.
1: Hã?
2: Foi um milagre.
1: Foi um milagre. Ela sentiu a cura aí agora. Quem dá glória a Deus com isso? Quem dá glória a Deus? Se ela conseguiria ajoelhar, baixar aqui para testificar a cura, que era no joelho.
2: Esse aqui.
1: Esse aqui.
2: Agora eu não estou sentindo mais nada.
1: Senti até dor, né?
2: Sentia.
1: Mas e agora?
2: Agora não estou sentindo mais nada.
1: Não sente mais nada. Mais de um ano sofri.
2: Essa dor no joelho.
1: As cartilhagens ali, bem deterioradas.
2: É, perdi, não ia sem parar.
1: Mas cadê a dor?
2: Sumiu.
1: Quem curou o Senhor?
2: Senhor Jesus.
1: Foi Jesus, pastor
0: Wesley. Jesus cura nessa igreja. Se grande é de Deus, irmãos. Milagre.
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2: Deus abençoe você que está nos ouvindo em todo o Brasil. Está começando mais um Espaço Reviver aqui na Rádio Deus é Amor. Deus abençoe grandemente a sua vida. Hoje, 26 de maio de 2026, estamos aqui falando dos projetos, trabalhos e o desenvolvimento da obra social da nossa Igreja Pentecostal. Deus é Amor. Aceite a paz do Senhor Jesus. Aqui na locução, pastor Paulo Martins, na técnica de som, nosso querido irmão diácono Armando Medina. A direção geral da nossa programação está na responsabilidade da nossa querida irmã Ereni Miranda.
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2: Vamos prosseguindo aqui com a nossa programação. Temos muita coisa boa para falar para você, dos trabalhos da obra de Deus. Temos muito a falar, dizendo que está crescendo cada vez mais. E eu recebi a mensagem do meu parceiro, meu companheiro de projetos, irmão Nelson Santos. Ele está lá no Piauí e no Pernambuco. Para a glória de Deus, olha, mais dois poços foram perfurados já nesse final de semana na cidade de Dormentes, no Pernambuco. Foi uma bênção de Deus, dois locais onde a água realmente é escassa. As pessoas ali sofrem, mas graças a Deus, mais dois poços foram perfurados no projeto Água para o Nordeste. Então, mais boas notícias para você, querido irmão, querida irmã, que tem acompanhado, tem orado pelos nossos projetos e o Senhor abençoando grandemente. E na próxima quinta-feira, o professor Luciano, que é um especialista em zootecnia, que está dando suporte à Vila Reviver, estará chegando mais uma vez lá em Paulistana para dar prosseguimento ao projeto. Irmãos, está lindo o local, estivemos lá semana retrasada e já está pronto a parte para a criação de aves, né? Já está sendo colocado as telas, a casa já está construída, coberta, onde também iremos criar ovinos e caprinos, e lá teremos também uma fábrica de queijo de cabra. Olha só, hein? Teremos ali a produção de leite de cabra. Isso é maravilhoso, já está a parte estrutural de alvenaria já pronta, e logo vamos começar a criar os animais. E o importante ali na vila, irmãos, que ela é sustentável. Nós não vamos comprar, principalmente a parte de alimentos de fora. A própria terra vai produzir o alimento para os animais. Já foi plantado o capim necessário para os ovinos e caprinos, está se estendendo a plantação, como também milho, e assim vai ser sustentável. Nós teremos a produção do alimento para os animais. Ah, mas por quê? Além de mais econômico, ali nós teremos cursos. Nós estamos ali construindo essa área para que possamos ensinar a população da região a criar os ovinos, caprinos, que a subsistência ali é a agricultura e a criação de animais. Mas a capacitação é muito importante para o criador ter uma matriz melhor, ter um rendimento melhor na hora da venda, para que produza melhor carne, que vão criar as aves também, galinhas, codorna, outros tipos de aves, para comércio, para ovos. Isso tudo é bem elaborado, porque nós teremos cursos para os moradores da região de Paulistana, Acauã, Patos, Betânia, teremos ali também de Jacobina, enfim, toda a região estarão ali participando. E nós estamos já elaborando um curso prático. O professor já no mês de julho irá realizar um curso na nossa unidade Oasis em Paulistana, onde ele estará dando dicas importantes para os agricultores ali da região. É a Fundação Reviver, é a Associação Reviver Help, fazendo o seu trabalho, ajudando pessoas no sertão, acompanhando aquelas vidas de uma maneira maravilhosa. E o Senhor na frente, operando milagres, operando maravilhas. Vamos ouvir aí a chamada do Água para o Nordeste, esse projeto que está fazendo a diferença.
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Está aí, você ouviu esse projeto maravilhoso que está fazendo a diferença no sertão nordestino. Deus abençoe você que tem apoiado, tem ajudado as instituições a viver, e o nome do Senhor está sendo glorificado cada vez mais. Eu quero falar um pouquinho daquilo que o diácono Natiel disse no término aqui da primeira parte do programa Voz da Libertação. Foi a cidade de Iepê. Nós estivemos nesse último final de semana na cidade de Iepê, que fica aqui no interior do estado de São Paulo, próximo a Paraguaçu Paulista, não muito longe de Presidente Prudente, para os irmãos entenderem a região, já quase na divisa do Paraná, uma região muito próspera, abençoada, uma cidade muito organizada, e ali é a terra natal da nossa presidente, a irmã Eleni Miranda. E numa das citações, quando ela teve a palavra no evento da tarde, ela dizendo: quem diria que uma menina de 4 anos sairia daqui de Iepê e depois de muitos anos voltaria trazendo bênçãos para a cidade, uma igreja linda e também muitos e muitos projetos. Então são os planos de Deus, os projetos de Deus na vida das pessoas. E a irmã Eleni, como forma de agradecimento e também em busca das almas, essa igreja foi construída lá, uma igreja linda, ficou charmosa, num local excepcional. Nossos irmãos ali de Iepê estão de parabéns. E para isso também, aquela região recebeu a partir de domingo a autorização da nossa querida irmã Eleni Miranda, da irmã Regiane Tisonin, também da Help. Nós teremos ali um polo dos projetos Reviver. Nós implantaremos ali muitos projetos para a região, não só para Iepê, mas as cidades

tocando, mas só que ele ainda tocava músicas do mundo. Ele era crente, já se entregue a Jesus, mas ainda tocava, gostava daquelas músicas orquestradas, que ele tocava na orquestra, como maestro. Um dia ele ouviu uma voz dizendo: entregue tudo para mim. Faça entrega total para mim de tudo. E ele então virou, como ele era batista, da igreja batista, pensou: o que eu vou entregar? Que igreja batista sempre gosta muito de músicas assim, né? Clássica, mesmo que não seja evangélica, coisa semelhante. Aí ele foi dormir. Aquela noite ele ficou preocupado, pediu tanta misericórdia, que falta me entregar? Eu já me entreguei de tudo a Deus, entreguei de corpo, alma e espírito. Aí ele teve um sonho, que um anjo chegou para ele: você se entregou para Jesus, você, o teu violino você não entregou para Jesus. Aleluia! Seu violino ainda está sendo do mundo. Quando ele acordou, ele até chorou e disse: Senhor, a partir de hoje, nunca mais vou tocar música do mundo. E nunca mais tocou. Assim é, irmãos e irmãs. Nós nos entregamos, fazendo entrega total a Deus do nosso corpo, da nossa alma, do nosso espírito. Mas tem uma coisa em nós que ainda não está convertido. Às vezes a saia do irmão que está rachada, que não está convertida. É do mundo essa saia rachada, é ou não é? É de Deus ou do mundo? Às vezes é uma moda bonita, que a irmã achou, fez um vestido bonito. A irmã já se entregou, mas não entregou tudo e tudo ainda para o Senhor. Então essa entrega total. Para Jesus de tudo, mas onde ele tinha tanta bebida alcoólica lá na sua geladeira, e agora de vez em quando ele leva um garrafão de suco de vinho, põe na geladeira lá uma cervejinha, um pouquinho só, caracu, é muito forte a cerveja caracu, beber um pouquinho da cerveja caracu. É, meu irmão, você não está chupando na cabeça, mas tem muitos assim, tem. Tem ou não tem, igreja? E como tem, meus irmãos, minhas irmãs? Às vezes ela se entregou para Jesus, mas não entregou seu cabelo também para o Senhor. Ela manda no seu cabelo. Ela não faz como a Bíblia manda. Ela manda o seu cabelo, ela corta, ela vai na manicure, fazer aquele espinhão de passarinho lá mesmo, fica mais bonito. É, não é? Olha, meus irmãos, Jesus está aí, hein? Deus me revelou esta semana, meus irmãos, sobre a entrega total a Deus. Sobre a nossa entrega total a Deus. É verdade, meus irmãos. Note que tem aquelas coisinhas pequeninas que não vão deixar nós entrar no céu. Nenhum crente vai ficar aqui nesta vida por pecados grandes, por causa desses pecadinhos pequenos, porque não se entregou totalmente a Deus, se entregou em partes. Ainda ele gosta daqueles costumes que ele era do mundo. Muitas das vezes ainda fala: Virgem Maria, Nossa Senhora, não sei do que lá, né? Fala, fala!

sentindo a palavra. Imagine quando começar a campanha. Imagine, irmãos, quando começar a campanha. Às vezes nós achamos, não, eu estou convertido mesmo. Não tem mais nada, eu estou convertido, minha roupa é decente. Mas às vezes tem alguma coisinha ainda. Quem sabe é a música do mundo como aquele artista gostava ainda. Quem sabe esses hinos, meus irmãos, desses cantores que estão aí amigados, que divorciaram e se casaram com outro e então em adultério. Quem sabe essas coisinhas. Será que essas coisinhas não influem um pouco? Acho que influi muito, um pouquinho de fermento que acontece. Que acontece, igreja? Vocês não ouviram um falso profeta?

0: Graças a Deus, ouvintes queridos. Chegou. Chegou o quê, irmão Cremius? O dia da festa.
1: Vem conosco celebrar o aniversário da IPBA.
0: É isto mesmo. Chegou o dia da festa, sábado 30 de maio, 5 da tarde, a grande festa em Juiz de Fora de 45 anos.
1: Mais um ano de vitória, o Senhor nos deu.
0: É, aqui em Juiz de Fora, da sede estadual da Igreja Pentecostal, Deus é Amor.
1: 1962, a Igreja Deus é Amor nasceu.
0: É, contagem regressiva.
1: Essa chama está acesa.
0: E continua, né?
1: Jamais vai se apagar.
0: Que maravilha saber que você está até mobilizando sua caravana, está mobilizando aí o povo do seu bairro também, para estar aqui em Juiz de Fora na sede com a gente. E por que não dizer até de outras cidades?
1: Vem
0: pra cá todo mundo! É aniversário mesmo, é 45 anos aqui em Juiz de Fora. Da Igreja Deus é Amor. E já na ponta da linha conosco, o servo do Senhor, nosso pastor estadual, o Wesley de Souza, para também convidar, contactar, falar expectativa, a fé também, para este grande evento que é esse sábado 30 de maio, aqui em Juiz de Fora. Pastor Wesley, uma vez mais, bem-vindo à programação, servo de Deus, a paz do Senhor, e linha aberta, homem de Deus.
2: A paz do Senhor Jesus, ouvintes do programa Voz da Libertação, que fala com você aqui agora é vosso irmão em Cristo, pastor Wesley Souza. Estou passando dentro dessa programação para chamar a tua atenção para você estar conosco aqui na sede estadual de Juiz de Fora. Esse dia 30 agora, será um dia especial onde vamos comemorar os 45 anos da Igreja Pentecostal Deus e Amor aqui na cidade de Juiz de Fora. 45 anos. Anos atrás, a igreja estava chegando nessa cidade e hoje vamos celebrar o Senhor com alegria. Igreja Pentecostal Deus e Amor, 45 anos de existência, 45 anos de vitória aqui na cidade de Juiz de Fora. E você não pode ficar de fora. Pastor Renato Guilherme, vindo da cidade de Leopoldina para pregar a palavra de Deus e orar por todos desse dia 30 agora. A partir das 18h30, grande conclave espiritual, grande festa de comemoração dos 45 anos da Igreja Pentecostal Deus e Amor. Então, espero por você e por toda a sua família. Você não pode faltar nesse culto especial, nessa festa especial, nesse dia 30 agora, às 18h30, aqui mesmo, na sede estadual de Juiz Fora, Rua Santo Crédito Carvalho, número 75, setor central. Espero por você e por toda a sua família.

0: Graças a Deus. Muito obrigado, servo do Senhor, pela sua participação de convite também aqui em nossa programação e de mobilização, por que não dizer, da Grande Juiz de Fora e toda a região.
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0: É isso mesmo, 30 de maio agora, 5 da tarde, a grande festa, quando estará aqui em Juiz de Fora, por primeira vez, o pastor Renato Guilherme, com a esposa e irmã Isabel, desde Leopoldina, é para pregar e orar por nós, que com certeza vai ser um dia memorável. Muito obrigado uma vez mais então, pastor, sua participação no programa aqui, pastor Wesley, de convite também a nossos ouvintes para essa grande festa que chegou, né, pastor Wesley? Como dizia o nosso saudoso, né, irmão missionário Davi Miranda, chegou, mas chegou o quê? O dia da festa, né? O missionário dizia, chegou, e chegou mesmo. Agora é Juiz de Fora, 30 de maio, 5 da tarde, é 45 anos aqui que chegou a Juiz de Fora, a Igreja Pentecostal, Deus e Amor. E você que é grato, você está conosco, né? Você que é uma pessoa que é grata a Deus por esta obra, por esse ministério tão abençoado, Igreja Pentecostal, Deus e Amor, você vai estar também. É sábado agora, 30 de maio, como já bem falou a programação, pastor Wesley, 5 da tarde, você não pode faltar, ficar em casa é até um pecado, hein? Vem para cá, porque olha, Deus tem muita bênção para todos nós e o dia será, como é, memorável. Traz um presente para a obra de Deus, hein? Todos são bem-vindos e que o Senhor Jesus abençoe a todos. Atenção, dirigente, as caravanas, hein? Atenção, Grande Juiz de Fora, as caravanas, mobiliza o povo aí, desce todo mundo para cá, porque olha, será um dia memorável. Deus abençoe.
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0: Com esses acordes musicais, o hino Galileu está no ar. Mais uma audição do meu, seu, nosso querido programa. O programa de Deus, a voz da libertação. Programação de nossa Igreja Pentecostal Deus e Amor, que tem a sua sede mundial, localizada Avenida do Estado 4568, Baixada do Glicério, São Paulo, capital. Direção da programação mundial da nossa irmã Ereni Oliveira de Miranda. Aqui em Juiz de Fora temos também nossa sede estadual da Igreja Deus e Amor, localizada na rua San Clédio Carvalho, número 75, direção a cargo do homem de Deus, pastor Wesley de Souza.
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0: Comunicação com todos, teu irmão em Cristo, presbítero Cremilson Silva, uma vez mais saudando também nossa querida amada audiência, com a paz de nosso Senhor e Salvador Jesus.

isso, muito obrigado você do outro lado pela companhia e fidalguia com a gente aí no sítio, fazenda, chácara, cidades, estado, país, continentes, além dos oceanos. Obrigado a todo mundo pela fidalguia, a nossa maravilhosa programação, este programa que você ouve do outro lado, a voz da libertação.

0: Glorificado seja o nome de nosso Senhor e Salvador Jesus Cristo, que está operando, ouvintes, de uma forma tremenda, extraordinária, aqui em Juiz de Fora, e nossa igreja pentecostal, Deus e Amor. São todos os dias mesmo, ele opera, está operando aqui em grande quatro horários, né? 9 da manhã, 12h, 14h, 19h, não tem exclusividade nem de dia e nem de horário, porque ali está presente o Senhor Jesus fazendo sinais, prodígios, maravilhas aqui em Juiz de Fora, em nossa igreja Deus e Amor, na nossa sede estadual, como também, claro, em nossas congregações de todo o campo aqui estadual de Juiz de Fora.
1: Em nome de Jesus vamos expulsar.
0: Expulsamos todo o mal na segunda, terça, quarta, quinta, sexta, sábado, domingo, grandes horários, semana toda. Você comparece aqui na rua Sancler de Carvalho, 75, e volta para casa com certeza ricamente abençoado pelo Senhor Jesus Cristo. Vamos acompanhar o que ele opera em Juiz de Fora. Já voltamos com certeza após o Conte a Benção, após os milagres e libertações. A gente volta comentando que Deus opera e está fazendo aqui mesmo na igreja Deus e Amor, Sancler de Carvalho, 75, rua paralela Avenida Brasil, paralela ali também é Benjamin Constant, bem localizado estamos. Você adentrar, entrada franca e voltar para casa abençoado pelo Senhor Jesus Cristo.

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0: Salve a vitória, meu! Minha irmã, qual o seu nome?
1: Meu nome é Flávia Cristina.
0: Irmã Flávia, conte a bênção.
1: Irmão, a bênção que eu quero contar é que eu peguei um voto aqui na terça-feira e eu levei esse voto pra casa. Minha menina, ela chegou lá em casa reclamando que tava sentindo muita dor no pé da barriga. E eu tava sem saber o que fazer, porque eu tava tendo que trabalhar todo dia, não tava sobrando tempo pra marcar exame, pra levar ela no médico, e ela chorando de dor. O voto que eu peguei aqui foi esse voto do livramento. Eu levei esse voto pra casa, falei com ela, vai embora pra sua casa, põe esse voto na barriga quando você for dormir.
0: E doía demais.
1: Ela doía demais, porque ela já tava até chorando de tanta dor.
0: Tava chorando já.
1: Já tava chorando de tanta dor. Eu peguei esse voto, ela levou pra casa dela, ela falou que colocou o voto na barriga, dormiu com o voto na barriga. Quando ela acordou no outro dia, ela chegou lá em casa rindo. Falou, mãe, eu melhorei, eu não tô sentindo mais dor. Eu falei, foi o voto do livramento que a gente pegou na igreja, pentecostal, do livramento.
0: Dá glória a Deus, tua irmã Flávia! Cadê a glória? Cadê a glória? Ô, irmã Flávia, não é idolatrar o voto, não. Mas Deus tem poder de curar.
1: Tem poder de curar, é verdade. Através desse voto que ela colocou na barriga, no outro dia ela não estava sentindo dor nenhuma e eu estava sem saber o que fazer.
0: Ela estava chorando de dor.
1: Ela estava chorando de dor, reclamando todo dia de dor. Falei, meu Deus, eu trabalhando todo dia, não tinha como eu sair para levar ela no médico. E ela também trabalhando, a gente ficou sem saber o que fazer. Mas através do voto, do livramento, a minha filha foi curada.
0: Curada!
1: Curada, curada. Em nome de Jesus.
0: Curada! Dá glória a Deus, igreja! Quem curou sua filha?
1: Foi Jesus.
0: Em qual igreja, irmã Flávia?
1: Igreja Pentecostal, Deus e Amor.
0: Quem nos ouve em casa agora, pode estar doente também lá, situação, medicina humana, consegue diagnosticar, vem pra cá, aqui é curado.
1: Vem pra igreja, porque aqui você será curada, pelo nome de Jesus.
0: Qualquer enfermidade.
1: Qualquer enfermidade, não fique em casa, vem pra igreja.
0: Então dá glória a Deus.
1: Glória a Deus.
0: Dá glória.

0: morte, em nome de Jesus Cristo. Sai do corpo dela agora. Expulsa ele, fala, sai! Sai, diabo! Sai, em nome de Jesus. Olha para mim aqui.
1: Glória a Jesus.
0: Ao sangue de Jesus tem poder. Olha para mim aqui. Olha aqui. Tem muitos dias já assim, né? Muitos dias oprimida. Tá? Vai crer que Jesus entra hoje.
2: Sim.
0: Ele visita o teu organismo.
2: Amém.
0: Ele visita o teu corpo agora.
2: Amém.
0: Recebe em nome de Jesus. Fala em nome de Jesus.
2: Em nome de Jesus.
0: Com fé, em nome de Jesus.
2: Em nome de
0: Jesus. Eu recebo
2: o
0: meu milagre.
2: Meu...
0: E saio daqui nesta manhã.
2: Para
0: a tua presença, Senhor. Amém. Olha para o olho. Fica.
2: Quem se visitou nessa manhã?
0: Receba a visita, continua orando, igreja, continua orando. Senhor Jesus, ó Pai amado, vem trazer paz para essa vida, Senhor. Vem trazer paz para essa casa, Senhor. Vem trazer para essa vida, Senhor Deus, libertação. Ó Senhor Jesus, ó Pai amado, confirma a tua vitória nessa manhã. Confirma a tua bênção nessa manhã. Confirma, Senhor Deus, a bênção dos céus. Em nome de Jesus. Amém. Amém ou não?
3: Amém!
0: Tem quatro pessoas aqui que quando orava, você sentiu teu corpo arrupiando. Quatro pessoas essa manhã, preste atenção. O Senhor te visita. Quatro pessoas, o Senhor traz liberdade para você, liberdade que você não tinha. Cada essas quatro pessoas, você sentiu teu corpo arrupiando. Você sentiu teu corpo ruim. O que aconteceu?
1: Meu Deus do céu, pastor, que tremendo. Minha irmã, o nome da senhora?
4: Sandra Varela.
1: Irmã Sandra, você é a filha dela? Vem cá, você é a filha dela? Chega aqui. Você é a filha dela?
4: Sim.
1: Ela entrou, pastor Wesley, carregada pela filha, nesta manhã, nesta campanha em Deus que muda decretos.
0: Meu Deus.
1: E após essa oração que o senhor fez aqui, após esse altar expulsando todo o mal, ela entrou com a filha carregada. E agora está andando sozinha. Vamos ver. Vai lá sozinha. Corre. Olha aí, pastor Wesley. Ô filho, seu nome. Você vem com a mamãe carregada aqui hoje. Entrou aqui a quarta igreja trazendo ela.
4: Sim.
1: Ela veio escorar em você.
4: Sim.
1: Como que ela correu aqui agora sozinha? Oi, irmã Sandra. Ela sofreu há quanto tempo?
4: Já tem uns meses já.
1: Uns meses, quase um ano.
4: Sim.
1: Sofrendo.
4: Sim.
1: Estava acamada, debilitada, não andava assim.
4: Eu estava sentindo muita dor do lado da barriga. Assim,
1: um incômodo terrível.
4: É uma depressão.
1: Tanto que veio carregada, né?
4: Nervoso.
1: E agora?
4: Agora, graças
1: a Deus. Curada?
4: Curada.
1: Mais uma cadeira, então, pastor Wesley. Mais uma cadeira, meu senhor. Mais uma cadeira aqui no meu corredor. Vai correndo. Isso aí. Encarrega agora.
0: Meu Deus do céu.
1: Que tremendo, pastor Wesley.
0: Pastor Clemilson. Ela chegou carregada, foi.
1: Carregada pela filha Caroline.
0: Irmã Caroline, quanto tempo ela estava nesse estado?
5: Ah, tem bastante tempo já. Ela deve ter depressão.
0: Ela não caminhava, não andava, não levantava, nada.
5: Não, ela caminhava, mas ela vem reclamando no sentido de muita queimação no corpo.
1: Ela chegou carregada hoje.
5: Você
1: trouxe, eu estou vim entrando ali.
0: Foi carregada hoje que ela chegou aqui.
1: Carregada.
0: E vocês, cadê a dor que você sentia?
4: Sumiu.
0: A dor sumiu. Cadê o glória a Deus da igreja? A dor desapareceu, pastor Clemilson.
4: A dor sumiu. A queimação, a tensa, igual a pimenta. Ela
1: ia. Igual a pimenta.
4: Tudo da cabeça, uns pontos do pé.
1: E agora, depois da oração?
4: Amém. Sumiu.
1: Deus mudou o decreto, pastor
0: Clemilson. Esse é o Deus que muda o decreto, igreja, Deus de amor, de Jesus de fora. Olha só, cadê as quatro pessoas? Eu quero orar pelas quatro pessoas, não confirma. Se você quiser vir receber oração, venha, mas não confirma. Vem, eu quero orar por você.
6: Obrigado.

0: graças a Deus, que maravilha, né, ouvintes? O milagre não cessou, é verdade. Aí está a irmã Sandra Varela, recebeu do Senhor Jesus este grande milagre ao estar aqui em Juiz de Fora, nas concentrações proféticas, quando prega e ora em favor da multidão. O servo do Senhor também, presbítero, é o nosso pastor estadual, o Wesley de Souza. Aí está você acompanhando. E você pode pensar em ter também essa indagação. Eu vou qual dia na Deus e Amor? Eu vou na segunda? Eu vou na terça? Eu vou na quarta? Eu vou na quinta? Na sexta? Sábado? Domingo? Ouvintes, qualquer dia da semana, qualquer horário, você adentrou a Deus e Amor, você volta para casa abençoado. Tem um Deus que opera, porque o Senhor Jesus, ele fez esse pacto, né? Ele falou com verdade, ele revelou esta obra e falou também com o nosso saudoso irmão, missionário Davi Miranda. Todo aquele que for contigo, eu serei com ele. Aquele que for contra ti, eu também, o Senhor, serei contra ele. Aí está a prova. Quantas pessoas acompanhou já aí, a irmã Flávia, né? A filha dela, que estava com a situação bem deplorável, e ela pega o voto do livramento e agora recebe de Deus esse grande milagre. A filha agora está curada. Agora a irmã Sandra Varela chega, Deus e Amor, carregada pela filha, e após a oração do Santo Altar Profética, ela volta a andar sozinha. Ela chegou carregada, amparada ali pela filha, né? Ancorada na filha, e agora anda sozinha, porque o milagre não cessou, porque o Senhor Jesus, ele é o mesmo ontem, hoje e eternamente.
1: O milagre não cessou. Jesus Cristo hoje é o mesmo. O milagre não cessou.
0: Qual o teu problema? Qual a tua indagação que está assolando tua vida? O que está te prejudicando? O que está tirando teu sono, teu sossego, tua paz? Qual o seu problema? É vício? É situação de desemprego, né? A porta fechada? É algo na família? É a situação conjugal, espiritual, familiar? Não importa, porque não importa, não. Servindo a Deus e Amor aqui ainda hoje, você volta para casa milagrosamente curado. Vamos acompanhar agora o testemunho do irmão Juscelio. Ele que há 20 anos era viciado. Olha comigo, né? 20 dias não, né? Ainda que fosse 20 dias, já era muita coisa, né? Ainda que fosse 20 horas, era muita coisa também. Só que era 20 anos viciado. 20 anos dependente químico. E ele vem a Deus e Amor. Ouça agora o que aconteceu com o irmão Juscelio ao comparecer à igreja Deus e Amor.
1: O milagre não cessou, o milagre não cessou, Jesus Cristo hoje é o meu.

0: Vem faça as fama glória. Meu irmão, qual é o teu nome?
1: Juscelio Pereira Figueira.
0: Conte a bênção, Juscelio.
1: A minha bênção foi através da clínica Família em Cristo, a qual eu estava em situação de rua, eu tinha separado a minha esposa, fiquei ali 1 mês e 2 dias, vegetando, ali sobre o efeito da droga. Foi aonde a minha esposa recolheu, né? Recorreu o pastor Uriel, o pastor Maurício, que eu tenho a agradecer a eles por 5 meses aí ter me acolhido na clínica.
0: Aqui na Deus e Amor, vieram recolher o socorro de Jesus.
1: Não, eu me recolhi, eu estava na clínica.
0: Tá, e a sua esposa veio buscar a Deus.
1: Veio buscar a Deus, ela sempre busca a Deus aqui também.
0: Sim,
1: sim. E tem orado muito por mim. Aí os pastores me acolheu lá na clínica.
0: Sim.
1: E foi aonde que eu vim me transformar aí durante o decorrer dos tempos aí.
0: Pergunta a você, você estava assim, quanto tempo era viciado?
1: Eu comecei a usar o crack com a partir de 12 anos.
0: Então, demanda o quê? Quantos anos usando o crack?
1: Aí eu creio que uns 20 anos. E pela honra e glória do Senhor, vai aonde que eu vim reconhecer essa clínica aí e vim passar pelas águas na quadrangular.
0: Você batizou?
1: Só que batizei, só que eu não frequento a quadrangular, porque é longe.
0: Sim.
1: Eu tenho que atravessar a cidade.
0: Uhum.
1: Então, aonde que eu estou me recorrendo agora na Deus e Amor, e pela honra e glória, vai fazer 8 meses que eu estou limpo.
0: 8 meses limpo.
1: 8 meses.
0: 8 meses liberto.
1: 8 meses liberto.
0: Transformado.
1: Transformado.
0: Quem tem te abençoado?
1: Jesus.
0: Aqui na Deus e Amor.
1: Na Deus e Amor.
0: Quem nos ouve em casa agora e é viciado também, seu convite de fé para esse ouvinte. Ele pode,
1: irmãos,
0: vir também?
1: Eu aconselho aqueles que têm familiares, têm filhos, que estão no mundo da droga, que para muitos não tem jeito, mas sempre tem, é a casa de Deus. E agradeço a todos aí por estar me ouvindo.
0: Está feliz?
1: Muito feliz.
0: Quem te honrou mesmo?
1: Jesus Cristo.
0: Que Deus te abençoe.

0: dor.
1: Graças a Deus, que tremendo, hein?
0: De caminho que Jesus lhe prepara.
1: É, conte a benção, a programação de Deus que está ouvindo do outro lado aí agora. Programa de Deus, né? A Voz da Libertação. Então, conte a benção. É a marca registrada do nosso programa da Igreja Deus e Amor, onde você comparece aqui, é entrada gratuita e volta para casa regozijante e também, claro, testemunhando, como foi agora o irmão Juscelio, né? Há mais de 20 anos viciado no crack, e a esposa vindo a Deus e Amor nas campanhas, e ele também agora retorna a Deus e Amor após receber de Deus a libertação. Agora feliz, testemunhando de viva voz o que o Senhor fez com ele e fará com muito mais outros ainda. Alerta você que é viciado em alguma coisa, alerta você que é viciado, não desespere, né? Ou você que me ouve agora e alguém da sua família é viciado, ainda tem uma saída. Qual que é a saída, irmão Cremilson? É você vir a Deus e Amor, seis segunda-feira, terça-feira, quarta-feira da palavra, quinta-feira da oração, sexta-feira da libertação. Claro que Jesus liberta todos os dias da semana, mas enfim, você pode vir no sábado da consagração, pode vir domingo da consagração também, não importa. Você estando com a gente aqui, em qualquer dia da semana, em qualquer horário, você vai ver e receber na sua vida a ação divina, o sobrenatural de Deus alcançará você. Ah, vou vir na segunda-feira, pode estar. Ah, vou vir na quinta-feira da Fundação Reviver, vem também. Ah, vou vir na quarta-feira da Palavra com o pastor Wesley, vem também. Vou vir na terça-feira da Família, pastor Gremio, pastor Eliel, os demais irmãos, pastor Walter, vem também. Ah, vou vir na sexta-feira das libertações, enfim, as orações ali, venha também. Vou vir sábado de manhã na consagração com o pastor Célio, venha. Vou vir domingo na consagração, Santa Ceia, nos eventos vencedores, não importa. Das missões, não importa. Qualquer dia da semana, qualquer horário, você vai estar aqui com a gente e receber de Deus, olha, de Deus, gratuitamente também, o seu milagre.
0: Então, meu irmão, agradeça a gente.
1: O endereço é Rua Sancler de Carvalho, 73.

0: Olha só, tem uma pessoa, irmão, não vai dar tempo de chamar todo mundo aqui, mas tem uma pessoa que Deus nessa manhã repreende o espírito da loucura. Fala, queima ele, irmão. Sabe o que eu via? Eu via a mente dessa pessoa toda confundida. Espírito da loucura, trazia confusão para tua mente, mas Deus te visitou aqui agora.
1: Aleluia!
0: Deus te visitou, uma confusão. Dentro da tua cachola aqui, ó, uma confusão. Deus te visitou, que é um milagre de Deus. Deus repreende o espírito da loucura. É verdade, mano? Vem aqui, corre aqui. Eu quero ungir você. Tem outra pessoa que me revela o Senhor. Quando você caminhava muito, aleluia, algum tempo, aleluia, você sentia uma dor no seu joelho. E às vezes parecia que ia travar. Deus está repondo o líquido agora do teu joelho. Deus está fazendo a reposição no teu joelho agora. Você sentia teu joelho querendo travar, doendo. Deus está fazendo reposição agora. Recebe pela fé, recebe pela fé. Recebe pela fé, mas revelada lá atrás para a criança. Toma posse do teu milagre. É verdade, irmão?
2: Ontem mesmo eu tive no médico, porque meu diabetes estava muito alto.
0: Sim.
2: Aí eu fui falar com o médico o que está acontecendo. Ele falou assim: você não está sabendo o que você está falando. Você está falando coisa por coisa, para ele dizer, ele pode.
0: Mas Deus está repreendendo esse espírito da loucura. Fecha os olhos, Senhor Deus. Visita ela aqui agora. Eu repreendo em nome de Jesus todo espírito da loucura, todo espírito maligno querer deixar ela louca. Queima, Jesus. Sai da mente dela, sai todo mal em nome de Jesus, amém? Receba a tua vitória em nome de Jesus. Receba teu milagre em nome de Jesus. Tem uma pessoa aqui que me revela o Senhor nessa manhã. O Espírito Santo de Deus nessa manhã visita você. E visita em longa distância uma pessoa por nome de Pablo nessa manhã. E grande livramento para a vida de Pablo nessa manhã Deus está concedendo. Você está aqui, Deus está visitando em longa distância. Tem outra pessoa que Deus visita nessa manhã, uma pessoa que está em outro estado. Eu vejo uma rodovia, um carro da cor vermelha, capotando várias vezes. Deus livra da morte essa pessoa. Através de você aqui, Deus está dando grande livramento de morte nessa manhã. Tem uma pessoa entre nós que você teve um sonho. E o sonho que você teve foi com caixão, vela preta. Fala, queima ele, Jesus. Deus está repreendendo esse espírito assassino que queria trazer desgraça para tua família. Cadê essa pessoa? Você teve um sonho, no sonho você sonhou com vela preta, você sonhou com caixão. Fala, queima ele, Jesus. Deus está repreendendo esse espírito maligno. Cadê essa pessoa? Eu não insisto com revelação, não vejo a mão levantar, pastor.
1: Glória a Deus, que tremendo, pastor Wesley. Estamos aqui diante com a senhora. Seu nome, irmã? Ela foi revelada aqui nesta manhã, nesta unção que transporta, pastor Wesley. E nesse dia também, esse Deus que muda decretos, foi revelado aqui no altar pelo Senhor, que ela tinha problemas cartilágicos, seus joelhos, meu irmão. E há quanto tempo sofria essa enfermidade?
2: Muito tempo.
1: Esse muito tempo tem o quê? Mais de 2 anos, 5 anos? Mais de um ano. Eu senti essa fraqueza nos seus ossos, no seu joelho. Uhum. O que aconteceu aqui agora, na oração profética, desse santo altar, pelo pastor Wesley Souza?
2: Foi um milagre.
1: Foi um milagre. Ela sentiu a cura aí agora. Vem da glória a Deus com isso. Vem da glória a Deus. Você não conseguiria ajoelhar, baixar aqui para testificar a cura, que era no joelho.
2: Esse aqui.
1: Esse aqui.
2: Agora eu não estou sentindo mais nada.
1: Sentia até dor, né?
2: Sentia.
1: Mas e agora?
2: Agora eu não estou sentindo mais nada.
1: Não sente mais nada. Mais de um ano sofri.
2: Essa dor no joelho.
1: As cartilhagens ali, bem deterioradas.
2: É, perdi, não ia sem parar.
1: Mas cadê a dor?
2: Sumiu.
1: Ei! Quem curou, senhor?
2: Senhor Jesus.
1: Foi Jesus, pastor Wesley.
0: Jesus cura nessa igreja. Se grande de Deus, irmãos.
3: Foi pela

0: maravilha, que maravilha. Vem estar conosco ainda hoje, hein? Parabéns. É, você pode ouvir a programação em tua casa, que eu sei que é uma bênção. Mas olha, acima da programação ser uma bênção, nosso lar, você tem que estar com a gente aqui de cor presente. Rua Sancler de Carvalho, 75. Aqui em Juiz de Fora, sede estadual da Igreja Pentecostal. Deus é amor.
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0: Direção Mundial, irmã Ireni Oliveira de Miranda. E aqui em Juiz de Fora, estadual do Servo de Deus, pastor Wesley de Souza.
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0: Nessa quarta-feira ele vai estar no altar para pregar a palavra do Senhor, né? É quarta-feira da palavra, libertação é pela palavra, é libertação pela palavra de Deus. Ele vai estar no altar nessa quarta-feira, é daqui a pouquinho, para pregar às 9 da manhã e 19 horas, 2 da tarde, presbítero Célio Carvalho. É a quarta-feira da libertação através da palavra.
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0: Esta senhora estava com as cartilagens, né, ali do joelho, ali, completamente deteriorando. Doía por demais, segundo ela. E para testificar a cura divina, ela estava com a criancinha no colo agora, não sentia mais a dor.
1: Deus foi pela fé de Josué.
0: Recebeu oração profética e a enfermidade foi embora. E ela agora feliz, agradecida ao Senhor, porque Jesus está curando, né?
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0: Aqui em Juiz de Fora,
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0: Na rua Sancler de Carvalho, 75.
1: Situação.
0: Igreja Pentecostal, Deus e Amor.
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0: Como é fácil encontrar a Igreja Deus e Amor, né?
1: Gente.
0: Facílimo demais.
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0: Temos na placa ali o logotipo, desenho do arco-íris. E fundador, né? Você vai ler, fundador missionário Davi Miranda, saudoso missionário, fundador de ministério abençoado. Ah, mas eu não sei ler, pastor Cremils. Pode acontecer também, né? Eu não sei ler, não tem problema. Você vai ver a placa da igreja, o desenho do arco-íris. Aí não tem como você errar também, né? Você não sabe ler, mas você enxerga, né? Então você vai ver lá a placa, lá o desenho do arco-íris. Você vai dizendo, agora eu cheguei nesta obra, agora eu cheguei na Igreja Deus e Amor, agora eu creio que a minha bênção é certa.

0: Tá muito baixinho, irmão. Cadê as palmas, glória? Minha irmã, qual é o teu nome?
1: Maria Aparecida.
0: Conte a benção.
1: Irmão, eu tava com dinheiro para receber. Aí eu fui lá para sacar e não consegui. Aí falei, no outro dia eu consigo. Voltei de novo, não consegui. Aí eu falei, ah, eu vou desistir. Orei a Deus e pedi. Aí eu falei com minha filha Poliana e ela falou assim, eu falei, ô Poliana, você não tem como ir na igreja? Pede o irmão Clemilson, eu participei das campanhas do irmão e vi o quanto Deus tem usado.
0: A senhora mora em outra cidade, né?
1: Eu moro em Angelândia, Minas Gerais.
0: Sim, mas vê as campanhas do bem
1: Aí eu vi como Deus usou o irmão, vi o irmão que tomou posse de bênção através da oração do irmão. Aí eu pedi ela para orar, para vir pedir o irmão oração, ela falou assim, ô irmã, eu pedi, mãe, e ele orou. E ele falou que a senhora pode ficar tranquila, que a senhora vai receber a sua bênção. Aí eu falei assim, ah, mas eu acho que eu não vou lá pegar esse dinheiro, eu não consigo.
0: Só e
1: que
0: há aí, quanto tempo não conseguia lá e voltava? Quanto tempo?
1: Já tinha ido umas três vezes. Três aí vezes. Eu peguei e falei, ah, eu não vou mais não, porque não tem como, não tinha justificação nenhuma. Aí quando
0: ela veio, fez a campanha para a senhora aqui,
1: ela pediu o irmão para orar. Aí ele falou que orou, mas a senhora vai receber a bênção da senhora.
0: Entreguei pela sim.
1: Amém. Aí eu voltei, aí eu deixei passar quase 15 dias e voltei de novo. Quando eu voltei, meu dinheiro estava lá para a glória de Deus. Deus é fiel, aleluia.
0: Da glória a Deus com ela. Ô irmão, como assim? Foi lá 3 anos, não podia receber, não recebia. A poder revelar aqui, foi lá, o dinheiro saiu.
1: O dinheiro estava lá porque Deus, ele prova nós, mas ele mostra que ele é fiel.
0: Ele
1: através da oração do irmão, Deus jogou por terra o devorador e me deu a minha vitória, porque eu precisava para me viajar para cá novamente.
0: Quem te abençoou mesmo?
1: Foi Jesus, e através da oração do irmão. Na igreja, Deus é amor.
0: Que Deus abençoe, minha irmã. Dá glória a Deus com ela.

0: Minha irmã, qual é o teu nome?
1: Maria Santé Pereira.
0: Conte a bênção.
1: A bênção que eu vou contar, irmão Cremilson, é da minha neta. Ela foi transferida por Belândia pelo Bahama, e ela já tinha feito, assim, muitos cursos, né? E foi, tá lá. Aí ela fez um curso de administração.
0: Administração. Né?
1: Isso. Aí ela fez, passou e tudo. Eu pedi aqui oração também, o Glória, pastor Ivan orou e tudo, falou, a bênção já é certa. Aí ela foi fazendo, né? Tudo quietinha.
0: Sim.
1: Porque sempre eu falava com ela assim, ó, quando você estiver comprando, não fala com ninguém, mas fala só com o papai. E fica quieto. Quando aquilo acontecer, aí vocês anunciam. Aí tá bom. E a mãe dela preocupada, porque, ah, minha filha tá lá pra Londres e tudo. E ela quietinha, quietinha, quietinha lá. Irmão, para a honra e glória do Senhor Jesus, ela tem mais de 20 anos trabalhando com Bahamas, que foi transferida, e ela fez esse curso, passou, e depois ela fez, passou nesse curso e continuou fazendo, aí fez um outro curso de química,
0: Glória a Deus.
1: Também está fazendo ainda, e aí o que, que aconteceu? Ela pediu a conta do Bahama, ela falou, eu agora vou ser dona do meu próprio negócio.
0: Glória a Deus.
1: Aí a mãe dela preocupada, mas o Bahama, você pediu conta, nem que eu ia fazer. O Bahama pagou todos os direitos que ela tinha, e hoje ela já está com a loja dela de roupa lá.
0: Cadê o Glória?
1: Glória a Deus.
0: Vovó, ela estudou. Fez a parte dela, a avó na campanha por ela aqui e Deus honrou.
1: Com certeza.
0: É uma amiga empresária hoje.
1: Hoje. Ó,
0: quem
1: irmão.
0: Quem vai mexer a senhora?
1: Jesus.
0: Em qual igreja?
1: Deus e amor.
0: Em qual igreja?
1: Deus e amor.
0: Quem nos ouve em casa agora, pode estar preocupado também, situação agora passou, tem que viajar para outro lugar, tem que ir para cidade, para outro país, mas Deus vai com a pessoa e honra a pessoa.
1: Com certeza.
0: Ele vai e honra.
1: Ele vai e honra. Dependente de qualquer seja o lugar que a pessoa tiver, mas
0: tem outro país também, Deus cuida.
1: Deus cuida e zela. Porque eu tenho muita bênção que Deus tem honrado a minha família.
0: Ele é fiel, irmã Santé.
1: Com certeza.
0: Deus da glória a Deus.
1: Ainda que eu seja infiel, meu Deus continua.
0: Ele é fiel. Deus da glória.
1: Glória a Deus.
0: Da glória a Deus com ela.

dados do prazer da Babilônia. Não, estejamos firmes na presença de Deus, reconhecendo que o nosso Redentor vive e Ele voltará um dia. Que o nosso Redentor vai voltar um dia para nos levar para Nova Jerusalém. Ah, pastor Wesley, mas não é tempo de pregar sobre desejos carnais, sobre salvação. Não é hora de pregar isso. A igreja necessita ouvir a palavra da verdade. Não adianta ficar, aleluia, mexendo com o teu ego. Não adianta ficar colocando você para si. Você vai vencer, você vai vencer. Não vai vencer nada se não tiver em Cristo Jesus. Aleluias. Ora e clama lá, vai, cadê os que está em Cristo Jesus? Cadê os que está em Cristo Jesus? Levanta a tua mão e dá glória a Deus nessa manhã. Porque Cristo está aqui para te dar vitória. Porque Jesus está aqui para estar contigo. E se passares pelo fogo, pela tempestade, pelo deserto, Ele passa com você. Porque você é fiel ao Deus da Bíblia Sagrada.

0: Seja o nosso Senhor e Salvador Jesus Cristo, hein? Ele tá operando e ouvindo.
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0: Você vem ouvir também a palavra de Deus na quarta-feira, grandes horários da palavra, a libertação pelo poder da palavra, 9 da manhã, 19 horas no Santo Altar, pastor Wesley Souza, 2 da tarde também no Santo Altar, presbítero Célio Carvalho, 12:00, jovem Jeremias. É que eu disse aqui, você pode colocar na tua agenda, você pode dizer, eu vou qual dia na Deus e Amor, não importa. Você vem na terça-feira da família, Jesus está lá. Vem na quarta-feira da palavra, Jesus está operando. Vem na quinta-feira da oração ou da reviver, Jesus está conosco. Vem na sexta-feira, os 4 horários, Jesus está presente. Vem no sábado de manhã ou sábado à noite com a mocidade, Jesus está conosco. Na Santa Ceia, segundo sábado, não importa. Eu vou domingo da consagração das mulheres de fé, homens de fé, dos vencedores, das missões, não importa.
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0: Porque está esperando por você, com certeza.
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0: O nosso Senhor Jesus Cristo.
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0: Que maravilha, né? Acompanhou o testemunho também da irmã Maria Santé, que tremenda, a filha dela, perdão, a neta dela, né? Não é a filha, a neta dela, fez um acordo com a empresa que trabalhava e ela agora resolve, né, abrir a própria empresa. Claro que no início, até porque ela tinha muito tempo de trabalho, a família ficou assim meio, né, não acreditando que poderia dar certo. Mas a avó está na campanha, que na Deus é amor por ela, a família também está. E onde Jesus está, algo acontece, né? E assim, a família reúne, faz a campanha em favor, no caso ali da neta da irmã Maria Santé, e ela pede conta da empresa, o dinheiro que ela recebeu, ela abriu a própria empresa, e hoje está aí a avó testemunhando que deu tudo certo, porque a campanha Deus é Amor, como eu disse outrora, não importa o dia da semana, você estando com a gente aqui, em qualquer dia, horário ou mês do ano, tem o Senhor para operar, porque essa igreja, ouvintes, ela está com certeza orando.
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0: Tem aqui na programação acompanhada as orações que acontecem aqui. Tem as orações que os irmãos aqui do estúdio oram também. Tem as orações aqui à noite, por exemplo, em favor da família. Tem as orações também com o pastor Wesley, os diáconos, né, Ezequias e Afonso, em favor dos 400 valentes. Oração não falta. É você sintonizar a programação e ser ricamente abençoado por Deus. Vou tornar a dizer, não importa qual dia você virá, o que importa é que o Senhor Jesus está presente para honrar, abençoar, prosperar, libertar e, acima de tudo, salvar a nossa alma, a tua alma.
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0: Anote o endereço, Rua Sancler de Carvalho, 75. Vem estar com a gente ainda hoje, digo ainda hoje, não importa qual horário você vai estar com a gente ainda hoje, o que importa é que o Senhor Jesus está presente para honrar você também, aqui na Rua Sancler de Carvalho, 75.
2: Além.

0: boca, deu glória. Minha irmã, teu nome.
1: Aline.
0: Conte a benção.
1: Então, eu vinha sempre nas campanhas de quinta-feira, sexta-feira, sempre frequentei a Deus é Amor.
0: Uhum.
1: Então, aí, a irmã Luzia falou assim, irmã, eu tava já passando uns problemas, uhum. né, a qual...
0: Dificuldades
1: em grandes, todas as áreas, todas as áreas da minha vida.
0: Uhum.
1: Aí, a irmã Luzia falou assim, ó, você vai receber uma ligação que você vai glorificar muito o nome santo
0: glória
1: do Senhor.
0: Glória a Deus.
1: Aí eu falei, amém. Aí... Eu peguei e fiz a perícia, passei de primeira.
0: Uhum.
1: E aí, consegui, graças a Deus, a minha aposentadoria.
0: Aposentou, minha irmã.
1: Pela glória de Deus.
0: Para quem vivia na dificuldade, na escassez,
1: uhum.
0: Deus te honrou.
1: Deus me honrou.
0: Te aposentou.
1: Me aposentou. E não só isso, uhum. mas, assim, através de eu vir aqui e dar fé, né? Muita fé. Deus me deu muita coisa. Aí Deus foi só abrindo portas. Porque aí veio a aposentadoria, consegui coisas que eu não tinha, consegui o lote, entendeu? Já teve situações, igual fui em São Paulo ano passado,
0: uhum.
1: eu ganhei a passagem, mas nesse dia, exatamente nesse dia, eu não tinha dinheiro, mas pela minha fé eu falei, não, eu quero ir na
0: sede.
1: Foi só
0: com a passagem.
1: Eu falei, fui só com a passagem. Aí as irmãs da Deus em Amor se reuniu, me deu dinheiro, quando eu cheguei, aí me deram 20, 15 e isso, aí eu fui juntando.
0: Uhum.
1: Quando eu cheguei no banheiro, tinha R$200.
0: Meu Deus do céu.
1: Aí depois a minha mãe
0: que
1: ficou
0: amor,
1: sabendo.
0: Né, irmã?
1: Exatamente. Que amor
0: uhum.
1: é Deus.
0: Uhum.
1: É Deus. Aí, depois, quando a minha mãe ficou sabendo que eu tava lá em São Paulo sem nada,
0: uhum.
1: assim, ela não sabia que eu tava ganhando oferta das irmãs, mas ela achou que eu tava sem nada, ela mandou mais R$200.
0: Glória
1: quando
0: a
1: eu
0: Deus.
1: Vi no meu Pix. Fui para 25 de março, fiz a compra, comprei, vim com bolsa.
0: Glorifica
1: um monte
0: Deus.
1: De coisa. Então, assim, Deus, ele é fiel, ele dá a gente o que a gente não tem. E, às vezes, até o que a gente nem imagina, ele faz.
0: Te honrou em tudo.
1: Me honrou em tudo, e até hoje. Ó, quando foi sexta-feira passada, eu tinha uma conta para pagar. Aí, ainda falei assim com a mulher, assim, você me vende, que dia tal eu vou te pagar. Mas, nesse dia... Eu não tive, não. Eu uhum. falei com ela, espera mais 2 dias. Aí o inimigo usou ela me humilhou, mas ela me humilhou tanto. Eu cheguei aqui na igreja chorando. Falei assim, pastor Júlio, ora por mim, porque essa pessoa tal me humilhou.
0: Uhum.
1: Ah, quando eu saí daqui, o dinheiro já estava depositado. Aí eu falei assim, aí o dinheiro para a glória de Deus.
0: Para a glória! Quem te honrou, minha irmã?
1: Jesus, sempre.
0: Essa sem limite.
1: Sem limite.
0: Recalcada.
1: Recalcada.
0: Sacudida.
1: Sacudida.
0: Transbordante. Ouve aí o barulho, ó, do papel que ela aposentou. Chegou, tá aposentada. Da glória a Deus! Quem te honrou mesmo?
1: Jesus.
0: Em qual igreja?
1: Deus é amor.
0: Deus abençoe, minha irmã. Quem dá

Meu Deus do céu, né, ouvinte? Mas não é o que estava acontecendo com a irmã Sandra Lúcia? Ela não estava chorando? Ela não foi humilhada? Mas agora Deus honrou. Agora Deus honrou ela. Ela vem as campanhas, Deus é amor. Você acompanhou ela testemunhando? Ela disse bem claro, né? Você observou que ela participa das campanhas da quinta-feira. Ela vem no horário do almoço com Deus. Ela vem na sexta-feira. Ela relatou que o testemunho dela, que é uma pessoa assiduamente às campanhas, nos horários também que ela pode estar com a gente. Então, digo a você do outro lado agora: você vai estar conosco em qual horário? Qual dia da semana? Segunda? Vem estar com a gente. Terça, quarta, quinta, sexta, sábado, domingo? Qual horário? 9 da manhã, meio-dia, 2 da tarde, 19 horas. Até vigília, né? Estamos tendo agora, até vigília. Nós estamos honrando em tudo. Anote o endereço: San Clédio Carvalho, 75, Igreja Pentecostal Deus e Amor, aqui em Juiz de Fora, sede estadual, direção ministerial mundial da nossa irmã Ereni Oliveira de Miranda, aqui em Juiz de Fora, do pastor Wesley de Souza. Olha só, põe na agenda: San Clédio Carvalho, 75, Igreja Deus e Amor, vem estar conosco ainda hoje, qualquer horário, e receba de Deus também a tua bênção, a tua vitória. Entrada franca e bênção certa, no nome do Senhor Jesus.

0: E graças a Deus, ouvintes queridos.
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0: Já estamos na programação para chamar sua atenção também para essa grande terça-feira, campanha da família intitulada esse dia, é verdade, 26 do mês de maio, em grande quarto horário, a campanha que traz o tema Lares Cobertos pelo Sangue do Cordeiro.
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0: É 9 da manhã, estamos com vocês para pregar, orar em favor de todos, juntamente comigo também às 9 da manhã, os servos de Deus, né? Nosso pastor Wesley, com a gente também ali presente, presbítero Júlio César, presbítero Silvinei Andrade. É uma bênção muito grande às irmãs obreiras, na cooperação também, os obreiros da Casa do Senhor, também às 9 da manhã, nessa terça-feira, 26 de maio. Ao meio-dia, cooperador Adriel Carlos sobe o altar também para pregar e orar em favor de todo meio-dia a uma, o grande horário, né? Almoço com Deus. Às 2 da tarde, presbítero Walter Evaristo, a irmã Irani também com ele no Santo Altar. Presbítero para pastor Paulo Tibus também, irmã Meire. Essa equipe abençoada, tarde também na terça-feira, ambos no altar de Deus, pregando, orando por todos na campanha Lares Cobertos pelo Sangue do Cordeiro. E às 19 horas, nesse dia 26 de maio, estará no altar o servo do Senhor, presbítero Silvinei Andrade. Ele vai

muitos, né? Que só vai chamar o bombeiro depois que a casa pega fogo. Não, no seu caso, é melhor fazer primeiro a manutenção. Que manutenção é esta? Está na campanha da família, buscando, orando, clamando, intercedendo. E nosso Deus, claro, operando sinais de maravilha. Vamos acompanhar agora, que é o Conte a Bênção, né? Irmãos e irmãs que comparecem, Deus é amor, de Juiz de Fora, na terça-feira da família também, nos grandes quatro horários, e são ricamente, poderosamente abençoados pelo poder de Deus. O endereço é fácil, aqui em Juiz de Fora, Sanclete Carvalho, 75, terça-feira, campanha da família, lares cobertos pelo sangue do Cordeiro. Trago.

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0: Minha irmã, qual o teu nome?
1: Aline.
0: Conte a benção.
1: Então, numa terça-feira no culto da família, eu estive aqui no culto da manhã. Uhum. Deus usou o irmão e revelou que estava entregando uma assinatura, não para mim, sim, mas para alguém lá em casa. Alguém
0: da sua família.
1: Isso, alguém da minha família. Há mais de um ano, minha mãe vinha lutando com a minha sobrinha para poder ter uma documentação dela.
0: Certo.
1: E beleza,
0: há mais de um ano, Marília.
1: Mais de um ano lutando. Uhum. Na semana que eu vim, na terça-feira, na outra semana, foi tudo resolvido pela glória de Deus.
0: Meu Deus do céu. Aquilo que demandava 12 meses, você veio aqui na terça-feira de manhã da família, foi revelado aqui, em questão assim, de alguns minutos, dias depois, a vitória chegou.
1: A vitória chegou pela glória de Deus.
0: Quem nos ouve em casa, Maline, e demanda também, também na família, uma situação que nada resolve, aqui nas campanhas Deus e Amor, tem o Deus que opera sinais e resolve tudo.
1: Com certeza. É só vir para a igreja pentecostal, Deus é amor, crer e confiar que Deus resolve tudo.
0: Os propósitos aqui, Maline, de oração, os votos ao Senhor, o céu se abre e Deus responde.
1: Com certeza, responde com providência e com fogo.
0: Quem te abençoou mesmo?
1: Deus.
0: Em qual igreja?
1: Pentecostal, Deus é amor.
0: Deus abençoe Maline também pelo seu testemunho de bênção.

0: Aula Vitória, meu! Minha irmã, qual o seu nome?
1: Meu nome é Flávia Cristina.
0: Irmã Flávia, conte a benção.
1: Irmão, a benção que eu quero contar é que eu peguei um voto aqui na terça-feira e eu levei esse voto para casa. Minha menina, ela chegou lá em casa reclamando que tava sentindo muita dor no pé da barriga. E eu tava sem saber o que fazer, que eu tava tendo que trabalhar todo dia, eu não tava sobrando tempo para marcar exame, para levar ela no médico, e ela chorando de dor. O voto que eu peguei aqui foi esse voto do livramento. Eu levei esse voto para casa, falei com ela, vai embora para sua casa e põe esse voto na barriga quando você for dormir.
0: E doía demais.
1: Ela doía demais, porque ela já tava até chorando de tanta dor.
0: Tava chorando já.
1: Já tava chorando de tanta dor. Eu peguei esse voto, ela levou para casa dela, ela falou que colocou o voto na barriga, dormiu com o voto na barriga. Quando ela acordou no outro dia, ela chegou lá em casa rindo. Falou, mãe, eu melhorei, eu não tô sentindo mais dor. Eu falei, foi o voto do livramento que a gente pegou na igreja, pentecostal do livramento.
0: Cadê a glória a Deus, tua irmã Flávia? Cadê a glória? Cadê a glória? Oi, irmã Flávia, não é idolatrar o voto, não. Mas Deus tem poder de curar.
1: Tem poder de curar, é verdade. Através desse voto que ela colocou na barriga, no outro dia ela não estava sentindo dor nenhuma e eu estava sem saber o que fazer.
0: Ela estava chorando de dor.
1: Ela estava chorando de dor, reclamando todo dia de dor. Falei, meu Deus, eu trabalhando todo dia, não tinha como eu sair para levar ela no médico.

0: E ela também trabalhando, a gente ficou sem saber o que fazer. Mas através do voto, do livramento, a minha filha foi curada.
1: Curada!
0: Curada, em nome de Jesus.
1: Curada! Curada! Agora é Deus, igreja! Quem curou sua filha?
0: Foi Jesus.
1: Em qual igreja, irmã Flávia?
0: Igreja Pentecostal, Deus e Amor.
1: Quem nos ouve em casa agora, pode estar doente também lá, situação, medicina humana, consegue diagnosticar, vem pra cá, aqui é curado.
0: Vem pra igreja, porque aqui você será curada, pelo nome de Jesus. Qualquer enfermidade, não fique em casa, vem pra igreja.
1: Então dá glória a Deus.
0: Glória a Deus.
1: Dá glória a Deus.

0: Minha irmã, qual é o teu nome?
1: Maria Santé Pereira.
0: Conte a bênção.
1: A bênção que eu vou contar, irmão Cremilson, é da minha neta. Ela foi transferida por Belândia pelo Bahama e ela já tinha feito assim muitos cursos, né? E foi, tá lá. Aí ela fez um curso de administração, né?
0: Administração.
1: Isso. Aí ela fez, passou e tudo. Eu pedi aqui oração também, o
0: Glória a
1: pastor
0: Deus.
1: Ivan orou e tudo, falou, a bênção já é certa. Aí ela foi fazendo, né? Tudo quietinha.
0: Sim.
1: Que sempre eu falava com ela assim, ó, quando você estiver comprando, não fala com ninguém, mas fala só com o papai. E fica quieto. Quando aquilo acontecer, aí vocês anunciam. Aí tá bom. E a mãe dela preocupada porque, ah, minha filha tá lá pra lá e tudo. E ela quietinha, quietinha, quietinha lá. Irmão, para a honra e glória do Senhor Jesus, ela tem mais de 20 anos trabalhando com Bahamas, que foi transferida, e ela fez esse curso, passou, e depois ela passou nesse curso e continuou fazendo. Aí fez um outro curso de química,
0: Glória a
1: também está
0: Deus.
1: fazendo ainda. E aí o que que aconteceu? Ela pediu a conta do Bahama, ela falou, eu agora vou ser dona do meu próprio negócio.
0: Glória a Deus.
1: Aí a mãe dela preocupada, mas o Barrão, você pediu conta? Nem que eu ia fazer. O Barrão pagou todos o direito que ela tinha
0: Ela.
1: e hoje ela já está com a loja dela de roupa lá.
0: Cadê o Glória?
1: Glória a Deus!
0: Vovó, ela estudou, fez a parte dela, a
1: Fez.
0: avó na campanha por ela aqui e Deus honrou.
1: Com certeza.
0: É uma mica empresária hoje.
1: Hoje. Ó,
0: Quem manda é a
1: irmão.
0: tia senhora.
1: Jesus.
0: Em qual igreja?
1: Deus e amor.
0: Em qual igreja?
1: Deus e
0: Quem
1: amor.
0: nos ouve em casa agora pode estar preocupado também, situação agora passou, tem que viajar para outro lugar, tem toda cidade, todo país, mas Deus vai com a pessoa e honra a pessoa.
1: Com certeza.
0: Ele vai e honra.
1: Ele vai e honra. Dependente de qualquer seja o lugar que a pessoa tiver, mas
0: Tem
1: se ela
0: outro
1: tiver,
0: país também, Deus cuida.
1: Deus cuida e zela. Porque eu tenho muita bênção que Deus tem honrado a minha família.
0: Ele é fiel, irmã Santé.
1: Com
0: Então dá
1: certeza.
0: glória a Deus.
1: Ainda que eu seja infiel, meu Deus continua
0: Ele é
1: sendo fiel.
0: fiel. Então dá glória.
1: Glória a Deus.
0: Dá glória a Deus com ela. Os irmãos estão observando aqui, está sendo passado aqui no slide a fotozinha da Lorena Vitória. E aqui está na frente do altar a mamãe dela, já em lágrimas, toda emocionada, com a mão na boca, mas com a mão na boca ou fora da boca, a bênção. Vamos lá! Sim ou não, meus irmãos? Irmã, qual o teu nome?
2: É Bruna Maria.
0: Conte a bênção, Bruna, da sua filhota Lorena Vitória, a qual passa aqui o slide, as fotografias dela.
2: Sim, ela nasceu dia 3 de maio, né? Foi um parto muito. A gente estava esperando ser um parto muito tranquilo, muito calmo. Até então foi. No último segundo, vamos dizer assim, no 45 segundos, 45 minutos do segundo tempo, a Lorena resolveu agarrar ao nascer. Foi um parto normal, só que aí ela aconteceu a asfixia. Ela ficou sem respirar mais ou menos em torno de 20 minutos. Então, praticamente a Lorena morreu.
0: Então se diz que ela faleceu.
2: Morreu. Faleceu.
0: 20 minutos
2: 20
0: sem
2: minutos,
0: vida, sem o fôlego de vida.
2: sem fôlego nenhum de vida. Então, eu também fui para o centro cirúrgico correndo, porque eu também fiquei bem ruim, né? E a Lorena hoje está aí. Ela ficou um mês internada, entubada. Ela ficou 7 dias, uma intubação que ia durar em torno de mais ou menos um mês, que era para ela ter ficado entubada. Não teve essa necessidade, porque todo mundo entrou em oração. Eu vou falar, eu fui uma que eu tinha perdido a minha fé
0: Glória a Deus.
2: na hora, porque eu já dei ela por morta. Eu falei que eu não ia ter ela nos meus braços mais. Então, ela
0: Aí a
2: foi.
0: fé redobrou, entrou as orações.
2: Sim, foi muitas orações, todo mundo buscando por ela. Aí foi aonde que eu falei, não, a minha filha vai ter que vir para os meus braços. Se Deus me deu ela até os 9 meses, ela vai ter que ficar nos meus braços.
0: Aleluia. Glória a Deus.
2: A gente descobriu que ela estava com meningite. Deu meningite assim, não sei como, né? E ela ficou fazendo uma terapia. Se todo mundo observar na foto, vai ver que ela está numa terapia que ela foi a primeira criança a passar pela essa terapia, que é o resfriamento. É o que? Ela não pode pôr roupa, ela só podia ficar de fralda, e tudo à volta dela ali é gelo. Uhum. Então, ela ficou no congelamento para fazer essa terapia. Passou 7 dias, a minha filha abriu o olho, ela saiu da intubação, ficou só com a sonda. Não sabia se a minha filha ia amamentar no meus seios, vamos dizer assim, né, no meu peito. E graças a Deus, pela glória e honra do Senhor, ela mamou até agora 8 meses. Ela hoje se encontra com 11 meses, vai fazer 1 ano, ano que vem, e ela está aí para ser perfeita. Um grande milagre na minha vida e na vida do Pai.
0: Perfeita. A glória a Deus com ela, igreja! Ô, mamãe, por que essas lágrimas agora vêm desse altar? Uma multidão aqui também. A senhora se emociona, que quem é mãe ou pai ou filho se emociona. Ela chegou a ficar, então, entubada, na intubação também sobre ela, em volta dela, todo com gelo ali, porque era necessário?
2: Sim, era porque é uma terapia para o cérebro. Uhum. É um estudo que eles tiveram e, graças a Deus, Deus usou os médicos que estão ao redor dela ali, né, vamos dizer assim, e um milagre aconteceu.
0: E quando ela sai... Diz o que, me ensino humano? Talvez não vai poder nem mamar, porque não tem como, aquela coisa toda.
2: Não tinha.
0: A senhora confiou.
2: Eu confiei. Eu confiei porque ela tem uma sonda, se você perceber, tem uma sonda na boca dela. Uhum. E ali que ela se alimentava. Eu tirava e alimentava por ali. Uhum. Então, o que que acontece? Eu peguei e falei, não, ela vai ter que mamar. E graças a Deus, Deus usou uma fono, que ela falou assim, não, ela vai amamentar sim, ela vai conseguir, ela vai aprender, e foi dito e feito.
0: 11 meses agora.
2: 11 meses.
0: Tipo, mês que vem faz um aninho.
2: Um aninho.
0: Vitória.
2: Vitória.
0: Vitória que é no nome da glória a Deus, criança. Quem errou sua filhota?
2: Deus.
0: Quem errou, senhora?
2: Deus.
0: Quem errou sua família?
2: Deus.
0: Em qual igreja?
2: Na Deus é amor.
0: Quem nos ouve em casa agora e pode desesperar também, alguém no hospital lá e quase indo embora também, você fala o que que você ouviu de casa?
2: Para confiar. Procura, gente.
0: Aleluia. Confiar em quem?
2: Em Deus.
0: Em quem?
2: Em Deus, porque Ele é o caminho. Eu aprendi ali. Isso foi uma lição muito grande para mim, porque, igual eu falei, eu tinha ela como morta. Era para eu ter feito uma laqueadura, eu não fiz, porque eu falei, não, se ela morrer, eu vou ter que ir até o cemitério despedir da minha filha, porque eu não fiz. Uhum. Conforme até hoje eu não fiz, e tô aproveitando a minha filha. Então, gente, tenha fé.
0: Mês que vem, o aninho.
2: O aninho.
0: Quem tá vendo aqui na frente do altar, a Lorena Vitória, diga glória a Deus. Perfeita, saudável, com saúde, e o nome do Senhor sendo glorificado na igreja, que é o seu amor. Dá glória a Deus, mamãe. Tá chorando, tá chorando. É também chorona, pode chorar. Dá glória a Deus com ela. Feliz, mamãe?
3: Muito.
0: Hein?
3: Muito.
0: E do lado também aqui chorando. É titia também, né, Kevin?
3: É Dinda.
4: É
0: Marinha. Marinha chorando também. É chorona também. Dá glória a Deus com elas. Glorifica a Deus com elas. Vocês moram em qual bairro?
2: Eu moro no Parque Guarani. Moro em Parque Guarani.
0: Quem nos outros deve procurar a senhora, poder testificar esse milagre. E ela não pode olhar para mim, né? Ela não pode olhar para o Moreno, né? Cadê o glória a Deus? Só é testemunha que Deus é fiel, Deus é amor.
2: Sim, sim, não é a primeira vitória que eu tenho na minha vida.
0: São,
2: né?
0: Várias.
2: São várias.
0: Quem errou a senhora com a vitória?
2: Deus.
0: Com a Lorena Vitória?
2: Deus.
0: Foi quem?
2: Deus.
0: Vitória, igreja!
2: Olha, fica a Deus, gente.
0: Que Deus abençoe. Da glória! Meu Deus do céu!
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0: Irmã, qual o teu nome?
6: Vandriana.
0: Vandriana está aqui ouvindo, na minha frente, em lágrimas. Ela quer testemunhar. Conte a bênção.
6: Quando eu tinha 5 anos de idade, minha mãe não tinha condições de pagar um dentista. Naquele tempo, eu estou com 52 anos. Uhum. Quer dizer, naquele tempo era muito difícil dentista,
0: eu
6: e
0: imagino,
6: não tinha SUS.
0: Eu imagino.
6: Aí minha mãe falou assim, vai começar a oração da fé. E era com o pastor Davi Miranda. Uhum. Aí eu não sabia falar direito, que eu tinha 5 anos. Minha mãe falou assim, fala assim, Jesus, arranca meu dente. Arranca meu dente. Eu me emociono porque eu não esqueço disso.
0: Tinha 5 aninhos.
6: 5 anos. E eu só sabia falar isso. Uhum. Aí eu pus a mão no rádio e comecei a falar, Jesus, cura meu dente. Arranca meu dente, arranca meu dente. Quando eu acabei de fazer oração, minha mãe esqueceu do meu dente, eu esqueci do meu dente. E aí, isso era num sábado.
0: Glória a Deus.
6: Aí, no domingo, a gente levantou para vir para a escola dominical. Aí todo mundo tomando café da manhã, e eu nem estava comendo nada, o rosto estava muito inchado. Mas ninguém lembrava de mim, nem do dente, uhum. Nem eu. Aí nós sentamos para tomar o café, quando eu como pão, meu dente sai no pão inteirinho, com raiz e tudo. Aí eu falei, mamãe, Jesus arrancou meu dente. Uma bênção. Porque ninguém. Olha, Deus faz a obra assim. É, ele faz a gente esquecer.
0: É nas mínimas coisas, né, irmão?
6: Aquilo que você não tá. Deus faz você esquecer do que você tá sentindo para ele mostrar o operar dele. Então eu sou muito grata ao meu Deus por essa bênção e por essa igreja abençoada também.
0: Seu nome mesmo?
6: Vandriana.
0: Tá aqui ouvindo em lágrimas, irmã, aqui em volta dela também, emocionada. A gente se emociona, porque esse é o Deus, né, irmã Vandriana?
6: É verdade, é verdade.
0: É o Deus que
6: opera. Eu
0: estou
6: muito feliz. Sabe o que é que hoje Deus me deu essa oportunidade de dar esse testemunho que já se passou aqui, mas... De, ok,
0: mais
6: eu
0: estava.
6: É isso mesmo.
0: E Deus gravou a bênção.
6: Vitória hoje.
0: Quem te honrou mesmo?
6: Glória do nome do Senhor Jesus.
0: Quem te honrou mesmo?
6: Jesus.
0: Em qual igreja?
6: Na Deus é amor.
0: Deus abençoe, irmã Vandriana, pelo seu testemunho de bênção. Glorificado, exaltado seja o nosso Senhor e Salvador Jesus Cristo, que está operando, ouvintes, todos os dias, como também na terça-feira da família, aqui em Juiz de Fora, e nossa igreja Deus é Amor.
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0: Rua San Clé de Carvalho 75. Campanha poderosa, lares cobertos pelo sangue do Cordeiro.
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0: Grande 4 horários, hein? Estarei com vocês às 9 da manhã, meio-dia, cooperador Adriel Carlos, 2 da tarde, presbítero Walter Evaristo, e essa terça-feira, 26, às 19 horas, também junto ao meu Ministério de Casais, o presbítero Silvinei Andrade.
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0: A nossa irmã, é verdade, irmã Flávia, né? Ela veio a Deus e amou. Fez um voto do livramento em favor à filha, que estava terrivelmente doente, né? Chegava a chorar de tanta dor, a lamentar de tanta dor. Ela veio buscar pela filha aqui na Deus e amou. Olha que bênção, né? A filha foi curada, ouvintes. É, após fazer o voto do livramento na campanha terça-feira da família, aquela dor que assolava, incomodava a filha da irmã Flávia, desapareceu para a glória do Senhor Jesus Cristo. A irmã Aline foi prosperada, né? É, estava mais de 1 ano desempregada, hein? Veio a Deus e amor também na terça da família revelada e a porta de emprego abriu. E a irmã Maria Santé, que vovó abençoada, né? Veio buscar pela neta aqui, a família apreensiva, a neta queria pedir conta dali da empresa, aí acabou pedindo mesmo, mas Deus entrou com a providência divina, de empregada agora empresária.
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0: Terça-feira da família, aqui em Juiz de Fora, lares cobertos pelo sangue do Cordeiro. Esse dia 26 agora de maio, hein? Grande 4 horários. E a irmã Bruna, né? Que testemunho da irmã Bruna, né, Alvins? A filhinha Lorena Vitória. Ficou 1 mês internada na UTI. Desses 1 mês, 7 dias entubada. É, pegou meningite. E por pegar meningite, teve que passar por uma terapia de esfriamento no gelo para o cérebro, e a medicina humana desenganando, não tem mais jeito, não adianta mais, e ela confiando em Deus, ficou 20 minutos morta, né, sem respirar,
7: Imagina você o transtorno e desespero dessa mamãe. Mas não desistiu da filha. Não desistiu da família. Ela veio buscar na Deus e amor. E agora testemunha, né? Após os votos. Agora após os votos e Deus entrando com a providência divina, a Lorena Vitória abriu agora os olhos, agora passou a alimentar sem ser através de sonda. É Deus tremendo, hein, ouvinte? É o Deus sobrenatural. Aquele que não cuida dos seus, da família, é pior do que o infiel e negou a fé. Essa terça-feira, você vai buscar para sua família e vai cumprir em sua vida Filipenses 4:13. Posso todas as coisas em Cristo que me fortalece. Agenda Sancler de Carvalho 75 em Juiz de Fora, sede estadual da Igreja Deus e Amor, na direção mundial da irmã Eleni Oliveira de Miranda, e aqui em Juiz de Fora, estadual do pastor Wesley de Souza. Vamos acompanhar o que Deus opera ainda mais aqui em Juiz de Fora também, nas terças-feiras, os grandes eventos aqui da Sancler de Carvalho 75.

0: Senhor Jesus,
1: agora,
0: nesta manhã,
1: eu sou
0: Nesse feriado,
1: feriado,
0: 7 de setembro, eu estou voltando, para o Senhor. Escreve de novo o meu nome, aí no céu, no livro da vida. Hoje estou recebendo a independência da minha vida, da minha casa, da minha família. Receba o Senhor! Fica. E essa mulher tá aí?
1: Que Deus
0: nos honrou
1: para falar comigo, que Deus é porque vamos ver
0: para a
1: presença dele,
0: por causa
1: dele.
0: Misericórdia. Ele revelou que você iria passar a situação, tendo de quebrar o joelho, você poder entender quem é ele, para voltar à presença dele. Aconteceu, para ele falar, aconteceu.
1: Aí,
0: joelho quebrado, tenta de mulher da morte. Mas a partir, olha para mim, a partir de agora vai ter restauração no seu joelho. Você vai abandonar essa muleta no nome de Jesus. Há quanto tempo não estava com a muleta?
1: Dois anos.
0: Aleluia. Anda com ela.
1: Só com ela.
0: Ah, Jesus está aqui.
1: Aleluia.
0: Abre o corredor aqui.
1: Aleluia.
0: Abre o corredor aqui. Levanta essa muleta, minha filha. Levanta essa muleta para o céu. Levanta essa muleta para o céu. Vai andando agora nesse corredor. Vai andando. Levanta para o céu, vai andando. Vai para o corredor. Vai andando. Quem está vendo? A muleta levantada. E a mulher andando, já curada, para a glória de Jesus. Está faltando a glória, irmão. Está faltando a glória, gente. Aí fica Jesus de Deus. Pode voltar. Quando você pode deixar, ela vai embora para casa. Ela está emocionada, está chorando lá. Com a muleta levantada, pastor da Maria, tem milagre, para que eu te amor. Da glória. Vem cá, povo chorando, pode. O povo está passando nela, o povo está lendo, chorando nela. Olha aí, da glória. É amanhã, que milagre, para nós, para o glória. Você chorou por quê?
1: Eu não
0: disse que você não andava assim? Você achou que o Senhor te esqueceu de você? Não esqueceu, não. Olha aí, não esqueceu, não. Jesus é com ela. Está andando de mulher para levantar. O que está curada? Só uma coisa que andava.
1: Só a mulher.
0: Hein?
1: Só a mulher do bolso.
0: Da muleta aqui agora.
2: Glória a Deus.
0: Tá filmando aí, irmã? Tá filmando aí, irmã? Depois, viu? Tá filmando aí? Agora tá na minha mão a muleta dela, pastor Zé Maria. Vai lá agora sem muleta, minha filha. Vai lá agora sem muleta. Olha aí! Tem milagre, vai voltar. Volta. Mais depressa. Volta. Glória a Deus! E ela não para de chorar, olha aí! Muito feliz! Quem te libertou aqui agora?
1: Jesus!
0: Quem te curou aqui agora?
1: Deus!
0: Fala assim, muleta!
1: Muleta,
0: né? Eu vou te aposentar! Em nome de Jesus! Como é que é? Joga fora! Bate as mãos agora! E que volta os caras! Como é que é? Você foi a vossa samaritana, então.
3: Amém.
0: Você trouxe ela.
3: Está
0: feliz com o milagre dela? Com a libertação dela?
2: Está
0: chorando. Duas chorando. Que agora, meu Deus! Vai te abraçar, você trouxe. E Jesus quer o milagre.
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0: graças a Deus, põe na agenda, hein? Põe na agenda, terça-feira, 26 de maio, aqui em Juiz de Fora, sede estadual da Igreja Pentecostal Deus e Amor, campanha da família. Vitória. Lares cobertos pelo sangue do Cordeiro. Estarei com vocês, 9 da manhã, permitindo Deus, com toda a equipe, né? Ali também com a gente, sempre apoiando o trabalho do Senhor, o pastor Wesley, presbítero Silvinei Andrade, presbítero Júlio César, uma equipe abençoada, meu Deus do céu. E a meio-dia, com o operador Adriel Carlos também, com outra equipe. Duas da tarde, presbítero Walter Evaristo, irmã Irani, pastor Paulo Tibúcio, irmã Meire, uma bênção também, 2 da tarde. 19 horas, Ministério de Casais. E nesse dia 26, pregando o presbítero Silvinei Andrade. Rua San Clé de Carvalho, 75, ouvintes. Aqui em Juiz de Fora. Igreja Pentecostal, Deus é Amor. Estamos já na semana da festa, hein? Porque sábado, dia 30, é nossa festa aqui de 45 anos em Juiz de Fora, da Igreja Deus é Amor.
1: O Senhor está dando vitória para o seu povo. Receba a vitória hoje.
0: A semana todinha de consagração, de jejuns, é verdade. Contagem regressiva já para sábado, dia 30, aqui em Juiz de Fora. A grande festa, hein? De 45 anos aqui em Juiz de Fora, da Igreja Deus é Amor. Vai estar conosco por primeira vez, né? É o servo do Senhor, presbítero Guilherme, com a esposa e mãe Isabel, da cidade de Leopoldina, para pregar a palavra do Senhor. E vai ser uma noite memorável. Faz suas caravanas desde já, hein? Já está sendo convidado todo mundo já pelo pastor estadual, nosso pastor Wesley de Souza, já convidando todo mundo aí para estar apoiando esse trabalho do Senhor. E você, que é mineiro e não perde o trem nem o ônibus, você vai estar conosco aqui também, sábado, dia 30, na grande festa aqui em Juiz de Fora, na Igreja Deus e Amor, sede estadual de 45 anos que chegou nesta cidade, essa benção de Deus. Igreja Pentecostal, Deus é Amor. Mas antes de sábado, claro que temos também a terça-feira da família, a convidar você agora para estar com a gente então nessa terça-feira memorável da campanha Lares Cobertos pelo Sangue do Cordeiro, grande quarto horário, nesse 26 de maio. 9 da manhã, estarei com vocês, permitindo Deus. Meio-dia, cooperador Adriel Carlos. 2 da tarde, presbítero Walter Evaristo. 19 horas, Ministério de Casais, e também pregando o presbítero Silvinei Andrade. É a terça da família, hein? Você tem família, ouvinte? Você ama sua família? Você vai até o fim pela tua família? Vem buscar por ela. Ah, mas ninguém vem, pastor. Você pode vir. Buscar, orar, jejuar, interceder e fazer a campanha. Que Deus te abençoe.
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0: E graças a Deus, ouvintes queridos. Graças a Deus, ouvintes amados da programação. Programa de Deus, a voz da libertação. Alerta todo mundo. Temos passagem para São Paulo, para a grande festa, né? No dia 12 do mês de junho, que será o nosso a grande festa, né? Verdade. E você pode estar com a gente ali para comemorar também os 64 anos da Igreja Deus e Amor, em nossa sede mundial, na Avenida do Estado, 4568. E a você querer ir com a gente a São Paulo, temos já passagens disponíveis. Podem procurar aqui nossa sede estadual, aqui de Juiz de Fora, da Rua San Clé de Carvalho, 75. 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Meu Deus, ida e volta, verdade, valor muito expressivo, muito barato mesmo. Você pode estar indo com a gente ali, então, em São Paulo, no mês de junho. E claro que você pode agora já reservar o seu lugar no ônibus. Sair, na verdade, no dia 12, né? No horário das 22 horas e retornar dia 14, depois da grande festa dos 64 anos em São Paulo, na sede mundial do aniversário da Igreja Deus e Amor e do programa Voz da Libertação. Reserve já sua passagem e boa viagem. E que Deus te abençoe.
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0: Graças a Deus, ouvintes queridos, chegou! Chegou o quê, irmão Cremius? O dia da festa!
4: Vem conosco celebrar o aniversário da IPDA,
0: é isto mesmo! Chegou o dia da festa, sábado 30 de maio, 5 da tarde, a grande festa em Juiz de Fora. De 45 anos.
4: Mais um ano de vitória o Senhor nos deu.
0: É, aqui em Juiz de Fora, na sede estadual da Igreja Pentecostal, Deus é

0: É contagem regressiva. Essa chama está acesa. E continua, né? Jamais vai se apagar. Que maravilha saber que você está até mobilizando sua caravana, está mobilizando aí o povo do seu bairro também, para estar aqui em Juiz de Fora na sede com a gente. E por que não dizer até de outras cidades? Vem pra cá todo mundo! É aniversário mesmo, 45 anos aqui em Juiz de Fora. Da Igreja Deus e Amor. E já na ponta da linha conosco, o servo do Senhor, nosso pastor estadual, o Wesley de Souza, para também convidar, contactar, falar expectativa, fé também, para este grande evento que é esse sábado 30 de maio, aqui em Juiz de Fora. Pastor Wesley, uma vez mais, bem-vindo à programação, servo de Deus, a paz do Senhor, e linha aberta, homem de Deus.
1: A paz do seu Jesus, ouvintes do programa Voz da Libertação, que fala com você aqui agora é vosso irmão em Cristo, pastor Wesley Souza. Estou passando dentro dessa programação para chamar a tua atenção para você estar conosco aqui na sede estadual de Juiz de Fora. Esse dia 30 agora, será um dia especial onde vamos comemorar os 45 anos da Igreja Pentecostal Deus e Amor aqui na cidade de Juiz de Fora. 45 anos. Anos atrás, a igreja estava chegando nessa cidade e hoje vamos celebrar o Senhor com alegria. Igreja Pentecostal Deus e Amor, 45 anos de existência, 45 anos de vitória aqui na cidade de Juiz de Fora. E você não pode ficar de fora. Pastor Renato Guilherme, vindo da cidade de Leopoldina para pregar a palavra de Deus e orar por todos desse dia 30 agora. A partir das 18h30, grande conclave espiritual, grande festa de comemoração dos 45 anos da Igreja Pentecostal Deus e Amor. Então eu espero por você e por toda a sua família. Você não pode faltar nesse culto especial, nessa festa especial, nesse dia 30 agora, às 18h30, aqui mesmo na sede estadual de Juiz Fora, Rua Santo Crédito Carvalho, número 75, setor central. Espero por você e por toda a sua família.

0: Graças a Deus. Muito obrigado, servo do Senhor, pela sua participação de convite também aqui em nossa programação e de mobilização, por que não dizer, da Grande Juiz de Fora e toda a região.
1: Vem conosco celebrar o aniversário da IP.
0: É isso mesmo, 30 de maio agora, 5 da tarde, a grande festa, quando estará aqui em Juiz de Fora, por primeira vez, o pastor Renato Guilherme, com a esposa e irmã Isabel, desde Leopoldina, é para pregar e orar por nós, que com certeza vai ser um dia memorável. Muito obrigado uma vez mais então, pastor, sua participação no programa aqui, pastor Wesley, de convite também a nossos ouvintes para essa grande festa que chegou, né, pastor Wesley? Como dizia o nosso saudoso, né, irmão missionário Davi Miranda, chegou, mas chegou o quê? O dia da festa, né? O missionário dizia, chegou, e chegou mesmo. Agora é Juiz de Fora, 30 de maio, 5 da tarde, é 45 anos aqui, que chegou a Juiz de Fora, a Igreja Pentecostal, Deus e Amor. E você que é grato, está conosco, né? Você que é uma pessoa que é grata a Deus por esta obra, por esse ministério tão abençoado, Igreja Pentecostal, Deus e Amor, você vai estar também. É sábado agora, 30 de maio, como já bem falou a programação, pastor Wesley, 5 da tarde, você não pode faltar, ficar em casa é até um pecado, hein? Vem para cá, porque olha, Deus tem muita bênção para todos nós e o dia será, como é, memorável. Traz um presente para a obra de Deus, hein? Todos são bem-vindos e que o Senhor Jesus abençoe a todos. Atenção, dirigente, as caravanas, hein? Atenção, Grande Juiz de Fora, as caravanas, mobiliza o povo aí, desce todo mundo para cá, porque olha, será um dia memorável. Deus abençoe.
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1: É a oração tão esperada do dia, a oração do entardecer, a oração em que nós colocamos o nosso propósito, o nosso coração, a nossa vida no altar do nosso Deus. 18 horas agora e um minutinho, eu quero te convidar para este momento, para o momento único da oração que nós estaremos vivendo. Livro do profeta Zacarias, olha o que diz as Escrituras, capítulo de número 8, a partir do versículo 12. Porque a semente prosperará, a vide dará o seu fruto, e a terra dará a sua novidade. E os céus darão o seu orvalho, e farei que o resto deste povo herde tudo isso. E há de acontecer, ó casa de Judá, e ó casa de Israel, que assim como fostes uma maldição entre as nações, assim vos salvareis, e sereis uma bênção. Não temais, esforcem-se as vossas mãos. Sabe o que é isso? Promessa de Deus ao nosso coração. Palavra de Deus para a tua vida. Palavra de Deus para o teu interior. E agora, eu quero junto com você, nós vamos clamar ao Todo-Poderoso agora. E vamos levantar a nossa voz, aquele que tem poder para fazer toda a diferença. Aonde você estiver, se você puder agora, vamos em oração, vamos clamar a Deus. Ele é digno de toda honra, Ele é digno de todo louvor, Ele é digno de toda a nossa adoração. Maravilhoso, santo e glorioso Pai, Pai de glória, Pai eterno, Pai de amor, ó Deus das luzes, a Tua palavra diz que o Senhor é o nosso Salvador, ó Pai, e está escrito na Tua palavra que não há quem possa salvar como o Senhor, porque antes que houvesse dia o Senhor é, e não há quem possa fazer escapar das Tuas mãos, e operando, Senhor, quem impedirá, meu Pai? Senhor, estamos aqui para prosseguirmos, Pai, neste clamor, nesta oração do Calvário, mas também, ó Pai, o clamor do entardecer, trazendo a Ti, Pai, ó Deus, os 21 dias de oração, de clamor, de jejuns, de preparação para este grande acontecimento, Rei Eterno, deste dia 13 e 14 na nossa sede mundial. Meu Pai, nós colocamos o nosso coração em Tuas mãos, nós entregamos a nossa condição, a nossa vida, a nossa estrutura, e nós pedimos, Pai querido, Deus bendito, nesta hora, perdoa-nos, ó Pai, perdoa-nos, ó Deus, de tudo aquilo que praticamos durante o dia, o pecado que levamos, ó Pai, ó Deus, para a nossa própria alma, porque diz a Tua palavra que para as nossas próprias chagas é que transgredimos contra Ti, é para a nossa própria confusão, diz a Tua revelação, que o homem transgride as Tuas leis, meu Pai. Mas nós queremos pedir neste momento, ó Rei Eterno, ó Pai de amor, que o Teu Espírito poderoso, meu Salvador, possa, nesta hora, se apoderar de nós, se apoderar dos Teus filhos, Pai bendito, e ministrar este poder, esta palavra, esta promessa, este sinal, este milagre divino, Senhor. Ó Deus bendito, que cada um de nós necessitamos, Pai, esta pessoa que está tão enferma, já está, Senhor, acima de 38 graus esta febre, estas náuseas, este vômito, Senhor, ó Pai de amor, estas constantes convulsão devido a esta febre, Pai, que não baixa, Senhor, este fígado que está, Senhor, infeccionado, este rim, estes pulmões, meu Pai, que tem se queixado, ó Deus, da saturação, de tanta química, de tanta poluição, de tanto antibiótico, Pai. Mas o Senhor nos manda clamar, mas o Senhor nos manda crer, mas o Senhor nos manda receber, ó Pai eterno, no poderoso nome de Jesus, a autoridade necessária para chegar até a resposta desejada. Pai de amor, nós clamamos a Ti, ó Redentor, e pedimos sobre a vida dos oprimidos, nós pedimos sobre a vida daqueles que estão esperando a Tua libertação, o trabalhar das Tuas mãos. Pai eterno, vem abençoar a oração da madrugada de hoje, venha operar, meu Pai, em mais um dia de clamor da campanha, meu Redentor, de 21 dias de súplicas, para o Senhor unir o Teu povo, para o Senhor abençoar a Tua igreja, para o Senhor multiplicar esta semente que já está sendo lançada. Pai amado, nós oramos a Ti, Rei eterno, ricalamasturianda, oh, surpreende, meu Pai, surpreende, ó Deus de amor, aqueles que já não conseguem mais colocar sobre o Senhor as suas esperanças, aqueles que já perderam toda a certeza, toda a confiança, aqueles que já estão, ó Pai, à deriva, ó Deus, na sua vida espiritual, não militam mais pela salvação, não desejam mais os céus, não buscam mais a Tua face, meu Deus, mas nesta tarde, Pai, a tarde que o Senhor nos manda clamar, o início de noite que o Senhor está nos dando para mudar toda a situação, meu Deus, olha a aflição deste corpo, olha o peso desta alma. Olha os bombardeios, Pai, espirituais de Satanás em cima deste corpo, em cima desta casa, sobre esta família, e as vidas que ali estão não suportam mais a pressão terrível, ó Pai, a hostigação das trevas, elemar a suricalamaia, mas o Senhor nos manda clamar, o Senhor nos manda como receita lançar sobre Ti todas as nossas ansiedades, porque é o Senhor que cuida de nós. Quanta ansiedade sendo usada para devorar esta casa, para abater este jovem, para frustrar esta moça, para destruir o relacionamento deste casal, esta ansiedade infernal que não deixa mais esta pessoa dormir. Espírito Santo, ele quer comer, quer descansar, quer ter um momento com a família, mas não consegue, porque ali está o maligno, ali está o diabo, o inimigo, Pai, sarandeando aquela casa, meu Deus, colocando em pânico aqueles filhos dentro do lar, mas o sangue de Jesus tem poder, nós te repreendemos, ó Satanás, você não pode mais acessar esta vida, este coração, esta mente, este lar, Senhor, eu entrego aqueles que agora estão, ó Pai, em bombardeios de horror, o adversário, ó Pai, tem aplicado, tem atacado de uma forma dura e objetiva para fazer este homem, ó Deus, renunciar tudo, para fazer esta mulher, ó Pai, esquecer de tudo, orecanda lamaia, te calamacanta labaia. Esta fonte que se fechou, Pai, já não jorra mais os mananciais da Tua água viva sobre a vida deste casal, deste homem, desta mulher, desta família. E eles, ó Pai, ligaram pedindo oração, e eles colocaram nas Tuas mãos, Espírito Santo, crendo que agora o Senhor já está procedendo, crendo que agora o Senhor está fazendo vendo o milagre do impossível, a manifestação do sobrenatural. Manifesta, Pai da Glória, Horikalamaya Surya, este socorro celestial. Manifesta, Pai, esta ajuda divina. Olha esta vida, Pai, desesperada com esta enfermidade, com esta gripe, com esta meningite, com esta virose. Olha esta pessoa que está, ó Deus, já provocando até os piores sintomas que lhe estava, Senhor, dominando pelo medo, pelo pânico, porque as notícias, ó Pai, que tem falado, que tem chegado até a ele, são notícias de mortes, ah, meu Pai, de ruínas, de assolação, mas o Senhor nos ensinou, Pai eterno, Pai de amor, confiar, como fez Abraão, e crer contra a esperança. Alakalama Manchorialamaia, esta fé, meu Pai, aquele que pensava e estava entristecendo nos seus pensamentos o teu coração, meu Deus, porque ele queria parar, ela queria retroceder, ele queria entregar, ó Pai, todas as responsabilidades colocadas em sua mão, mas nós pedimos agora ajuda, socorro, a intervenção dos céus, para que este jovem não abandone, meu Deus, a tua casa, para que este ancião não dê lugar, ó Pai, ao desânimo, ao desgaste, para que este visitante possa passar, ó Deus, a desfrutar deste maná, deste banquete que todos os dias é colocado diante de nós, meu Pai, em cada culto pela palavra, sem importar quem está com a Bíblia na mão. Nós cremos é na tua revelação, Pai, que nos diz que o Senhor é que endereça e coloca uma mesa diante de nós e na presença dos nossos inimigos, para que fartemos, ah, Pai, para que possamos

Pai de amor, para estar à mesa contigo, para participar, aleluia, deste banquete glorioso da tua palavra, a cada culto, a cada noite, a cada manhã, a cada tarde, madrugada. Pai Santo, agora oramos, Pai, pelo projeto, Senhor, eu mais um deste culto domingo, venha operar, meu Pai, começa a tua ação, operação das tuas mãos, às 9 da manhã, naquele grande evangelismo, aonde os teus eleitos, teus amados, Pai, os teus ungidos estarão, Pai, com aqueles panfletos nas mãos, com aquele microfone, Senhor, a boca, pregando ali naquela praça, no parque, no metrô, pregando, Senhor, ali aonde está, naquela calçada, as pessoas, e a tua palavra está sendo ministrada. Abençoa o evangelismo, Pai, do Eu Mais Um neste sábado pela manhã, neste domingo também, para que haja salvação de almas, para que haja libertação de vidas, Senhor, aquelas almas que já estão te calamás, turi mi calamaia, e reveste este revestimento, Pai, este revestimento que nós estávamos precisando, nós estávamos necessitando, esta couraça preciosa e divina, que agora, Pai, pelo teu poder, pode fazer com que tudo chegue ao devido lugar, aquela desordem na empresa, Pai, aquela confusão no coração, alebaraste calamaia, ourimicandalamasturianda, e Rei da Glória, e Deus de Vitória, em nome de Jesus Cristo, nós apresentamos, ó Pai bendito, nós clamamos, Senhor, pela tua resposta, Pai de amor, esta mão que está quebrada, Senhor, estes joelhos torcidos, esta coluna fora do lugar, estes ossos, Pai, que transmite dores insuportáveis para este prédio, Pai, agora nós pedimos, meu Deus, que o teu Espírito venha comunicar a cada um daqueles que estão orando a tua bênção, e que este cérebro possa assimilar, e que este corpo volte a funcionar, e que estes lábios volte a falar, e que esta mente que estava sendo atingida, obrigada, Senhor, aprisionada pelas setas do inferno, que agora elas caiam por terra, todas as setas das trevas, todas as obras do mal. Repreende, Pai, o impedimento do caminho do teu povo, repreende, ó Deus glorioso, aquele tranca, repreende, Senhor, ó Pai de amor, os impedimentos que estão fazendo as almas buscar em cisternas rotas, buscar em lugar aonde a alma não pode se deleitar, aonde não há pão eterno, aonde não há cálice da bênção. Quantos agora, Senhor, estão nesta situação, é trabalho sobre trabalho, esforço mais esforço, e não há tempo nem para viver e desfrutar a família. Ó Deus, o que ele conquistou, Pai de amor, e esta escravidão se prolonga. E esta escravidão, ó Deus de compaixão, se acelera cada vez mais. Meu Pai, mas nós pedimos ao Senhor, ensine-nos a viver o teu poder, ensine-nos a viver a tua presença, ensine-nos a viver a tua graça, alamassurimicandalamaia, ensine-nos a viver a tua glória, Pai Santo, aqueles que estão suando dia a dia, Pai, trabalhando como verdadeiros como as verdadeiras máquinas, Pai, usados e desgastados como verdadeiros objetos naquela empresa, naquele campo de trabalho, naquele lugar de pesados e forçados trabalho, Pai, e ele não consegue chegar, aqueles que já estão, Senhor, Pai, com o coração sem esperança, muda esta realidade, Pai.
Pai, agora, Senhor, que haja uma operação de calamassúria, uma manifestação poderosa do Teu Espírito Santo, aquele que trabalha pelo pão, apenas o

pão, Pai, não dá para colocar, ó Deus, um centavo ao bolso para mudar a situação. Aqueles que estão, Senhor, no trânsito, no sinaleiro, aqueles que estão, Senhor, nas vielas, aqueles que estão nas esquinas mendigando, esperando socorro. Aleluia! Oh, Espírito de Deus, venha com teu socorro, Deus poderoso. Venha com o teu alívio maravilhoso, Pai eterno. Agora nós entregamos aqueles que estão buscando, ó Pai, pelos dons do teu Espírito, aqueles que estão orando pela nossa diretoria, pelo Conselho Geral, pelo Ministério, ó Pai, de pastores, diáconos, presbíteros, obreiros. Eles clamam pelos evangelistas, pelos missionários, Pai amado. Oramos para que tua obra, Senhor, não desfaleça. Oramos para que esta tua filha, para que este teu servo permaneça em clamor e súplica, intercedendo, orando e fazendo o que manda a tua palavra, buscando uns pelos outros, Senhor. Oh, Pai de amor, nós já sentimos, ó Deus, aquele livramento chegando, aquele escape do teu Espírito Santo, aquela resposta magnífica que está saindo do teu altar agora, meu Deus, para visitar aquele desenganado, aquele canceroso, aquele paralítico, ó Pai, aquele mudo, aquele surdo, aquele tuberculoso, que agora, Senhor, recebe o abraço de fogo, o abraço de fogo do teu Espírito Santo, que agora está queimando esta diabetes no sangue, esta sífilis no globos, nos glóbulos, ó Pai, deste sangue, vai queimando, Jesus amado, queima esta anemia maligna, queima, Senhor, este câncer no sangue, queima este mal no corpo, ó Deus poderoso, quantas almas ligaram o rádio receptor em desespero, meu Salvador, esta fibromialgia, ó Deus, que toma este corpo, esta enfermidade da gota, esta tendinite, esta bursite, Pai, ó Deus, que percorre as juntas, meu Deus, o corpo, os nervos, e esta pessoa vai gritando de dores quando se tem que levantar para ir ao banheiro, meu Deus. Agora, Senhor, olha como sofre a humanidade do mundo inteiro, olha como perece as vidas, meu Deus, por falta de fé, por falta do crer que o Senhor, glória a Deus de poder, que cura as nossas enfermidades. Oh, meu Deus, dentro desta casa é só músicas profanas. Dentro deste lar é só acusação, é só brigas, é só intrigas, ó Pai, ó Deus, mas o Senhor manda clamar para que o teu Espírito incline o coração dos pais para os filhos, o coração dos filhos para os pais. É o Senhor que manda clamar, ó Pai, para que o coração da esposa se incline para o do esposo, para que o coração do esposo passe a amar a esposa. Meu Deus, vai operando, realizando este milagre tremendo, aquele casamento que estava se desfazendo devido às dores, à enfermidade desta mulher que não tem paz para se relacionar com a família, que não tem saúde nem mesmo para o mínimo diálogo, Senhor, mas nós agora clamamos porque o Senhor não chamou e não permitiu este casamento para que o inimigo destruidor acabe com tudo. Por isso, Pai querido, nós repreendemos agora as setas do maligno. Caia por terra, Satanás, caia por terra, legião das trevas, caia por terra, legião do mal. Há poder no sangue de Jesus Cristo para que a libertação total, para que a manifestação celestial, para que o socorro divino, alamás, tecando alamaia, meu Deus, visita agora, ó Deus, também toda a obra da Fundação Reviver, toda a obra da Associação Help Deus e Amor. Senhor, se com os braços assistenciais desta igreja, Pai, para que aquela creche aqui no Cambuci possa prosperar,
para que os nossos asilos, internatos, ó Pai, meu Deus, ali na Reviver, ó Pai, ali, Senhor, em Sarutaiá, em Sesefredo, possa prosperar, ali na Casa Aberta, Pai, aonde a Associação Help Deus e Amor leva por dia, meu Salvador, de 60 a 80 moradores de rua para serem atendidos, assistidos com pão, com água, com roupa, com palavras dadas, alabaster e me clama, oh Espírito de Amor. Agora, Senhor, eu clamo, eu oro pelos que estão esperando uma resposta magnífica para a causa da sua vida, ó Senhor. A vida dele, devido à indefinição espiritual, está toda bloqueada, toda amarrada. Senhor, queima agora, ah meu Deus, purifica, Rei da Glória, joga por terra o inferno, joga por terra as trevas, joga por terra o mal, oh meu Deus. Agora vem com teu socorro celestial, operando de uma forma divina. Oh Senhor, eu apresento aqueles que estão voltando para casa dentro daquele carro e estão ali estressados, meditando nas dívidas a pagar, os problemas a se resolver, as dificuldades do lar, meu Deus, e esta alma está debaixo do efeito do pânico, mas nós clamamos ao Senhor para que haja, meu libertador, um sinal divino, ainda, Pai, antes do término desta oração, que agora, Senhor, o teu Espírito manifeste com poder na Master, e nem me clama, Labaia. Sim, Pai Santo, é o Senhor que está criando já, meu Pai, um novo panorama, é o Senhor que está gerando já um novo ambiente, é o Senhor que já está preparando, Pai, uma nova história para esta vida consumida pelas drogas, consumida pelo crack, consumida pela cocaína. Senhor, nós entregamos, ó Pai de amor, aos teus cuidados, socorre agora, da calamancho, socorre de calamasturianda, e Pai de glória, e Deus de vitória, eu te agradeço, Pai eterno, porque agora permanece a vitória do teu amor incondicional, permanece, meu Pai, a tua justiça e a fé, ó Deus glorioso, oramos e entregamos as caravanas, Pai, que estão se preparando para vir, que estão se preparando para participar desta celebração e festa dos 64 anos da Igreja Pentecostal, Deus e Amor, ó meu Salvador, e basta me clamaia, ah Pai, agora traz as multidões para te glorificar, sim meu Deus, agora repreende todas as trevas e males, e venha glorificar o teu nome, Senhor, dá meu Pai esta postura, esta autoridade, esta graça, para tua filha continuar pregando lá naquele rincão, meu Deus, lá naquele agreste, meu Deus, lá naquele cerro, naquela selva, meu Pai, nós queremos apresentar aqueles que estão ajudando com as suas ofertas, Papai, para a tua obra prosperar, para a tua obra avançar, aqueles que estão com as mãos colocadas na causa, alabaster e me clamaia, oh Espírito Santo, se o Senhor não falar com ele, se o Senhor não libertar a ela destes jogos online, deste telefone nas mãos, deste abismo de aflição, meu Pai, que é também as contas que chegam depois, ó Pai, das responsabilidades e compromissos que se faz, ó meu Pai, agora nós entregamos e confiamos, ó Pai, tudo ao teu cuidado, Pai amado, eu entrego os dizimistas, eu entrego os ofertantes, eu entrego, Senhor, aqueles que são os trabalhadores e estão com as mãos ali todos os meses, aportando, ajudando no crescimento desta obra, não deixa faltar a fé, não deixa faltar o ânimo, aonde o maligno já havia sido usado, debacanta lamas, ourimi calabaia, e Pai, todo oculto, todo escondido do maligno, oh Pai, joga por terra agora.
todo o oculto, todo o escondido do adversário, do inimigo, agora queima pelo poder que há no teu sangue. Queima esta má obra. Ora manda canta labaia. Dai a vitória, Senhor. Pai de amor, eu entrego tudo aos teus cuidados. E que aquela alma que estava apenas acompanhando, que possa receber, ó Pai, o troque sobrenatural do teu espírito de poder. Ora bacanda labaia. Sim, meu Pai. Obrigado pelo livramento que agora está sendo dado. Lá, meu Pai, na vida daquele motociclista. Obrigado pelo livramento, pelo abismo fechado. Obrigado, Senhor, pelo escape agora. Em nome de Jesus. Aleluia. O Rei da Glória. O Pai de amor está conosco, ouvintes. Eu sinto a presença dEle. Eu sinto a glória dEle. E se você ainda não sentiu, é porque você não definiu os teus caminhos. Se renda a Ele agora. Levante as tuas mãos. Diga comigo, Senhor Jesus, recebe, aceita a minha alma em tuas mãos e me sela com o sangue eterno da tua salvação. Aleluia. Quero aceitar Jesus, já está na tela. E agora nós colocamos uma pausa aqui na oração dos nossos estúdios para irmos já direto e ao vivo lá do santuário, pelo Direto com Deus, esse canal do YouTube, e para prosseguirmos com o informativo Reviver agora através das emissoras. Deus abençoe São Paulo, Deus abençoe a todos os moradores da terra.

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0: Espalhe alegria, porque tá chegando agora o nosso informativo Reviver. E quem tem o prazer de falar com vocês é sua irmã em Cristo, Evangelista Eliana Miranda. E hoje aqui para trazer uma palavra do coração de Deus para os nossos corações, em nome de Jesus.
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0: Ame ao seu próximo, esteja atento à necessidade do outro. E nem sempre a necessidade do outro é um prato de comida. Nem sempre a necessidade do outro é ali uma roupa. Mas às vezes a necessidade do outro é ser ouvido. A necessidade pode ser um conselho que você possa dar. Tem aquele ditado que diz assim: se conselho fosse bom, não seria dado, seria vendido. Mas preste atenção, quem fala isso é porque não tem sabedoria de Deus. Porque a Bíblia nos manda aconselhar com os mais sábios, inclusive com os mais velhos. Então, um conselho pode fazer a transformação em uma vida. Ou simplesmente o fato de você dizer para alguém: estou orando por você, ou posso orar por você. Isso já é o suficiente para mudar vidas. E eu tenho visto isto, sabe como? Quando eu viajo para poder fazer aí, cumprir a minha agenda ministerial, a minha agenda evangelística, meu filho Gabriel está sempre junto. E ele tem esse trabalho de ir para a rua. Eu vou evangelizar, vou fazer o trabalho dentro da igreja. E ele não, ele vai para a rua. E quando ele encontra com pessoas, e isso eu já presenciei, ele encontra com pessoas na rua e ele pergunta: posso orar por você? E naquele momento, aquela pessoa, ela não disse: eu tenho um problema, ela não disse: eu tenho uma enfermidade, eu tenho isso, eu tenho aquilo. Não, ela não disse nada, ela só diz: pode. E naquele momento da oração ali, a pessoa começou a chorar e Deus começou a trabalhar na vida daquela pessoa. Foi muito interessante esse dia, porque a pessoa se sentiu acolhida. Ela simplesmente disse: poxa vida, eu estava passando aqui e não queria contar os meus problemas para ninguém, não queria dividir os meus problemas com ninguém, e você simplesmente me chamou e perguntou se podia orar por mim. Ninguém nunca me abordou na rua e perguntou se podia orar por mim, mas hoje você fez isso. E o meu coração se alegrou tanto que eu quero ir na igreja. E sabe o que aconteceu? Isso foi à tarde. Quando foi à noite, nós tivemos o culto lá e ele então aceitou a Jesus ali, foi no culto e foi lindo, foi maravilhoso. Então veja bem, fazer o bem em todo tempo, todo momento é momento de fazer o bem, todo momento é oportuno para fazer o bem. Então não deixe a oportunidade passar. Outro dia, vou contar uma experiência comigo. Eu estava indo para o aeroporto para ir evangelizar e então eu encontrei o motorista do Uber que estava me levando e ele começou a conversar comigo ali, começou a conversar e eu comecei a contar para ele sobre o que eu já tinha visto, o que Deus estava fazendo e as coisas que acontecem quando eu viajo, o que Deus faz. Eu não consigo contar tudo, porque são tantas coisas, mas ali naquele momento eu comecei a lembrar, porque ele perguntou para mim o que eu fazia, porque eu falei que eu viajava e tal, e ele então se interessou para saber o que eu fazia. Eu comecei a falar, falei: eu faço parte de uma igreja, Igreja Pentecostal Deus é Amor, que é uma igreja missionária, uma igreja que envia evangelista, faço parte de uma instituição beneficente chamada Fundação Reviver, e ali então eu fui conversando com ele e naquele momento aí eu disse para ele, né? Eu disse: eu estou encerrando a minha agenda este ano, era o meu último culto que eu estou indo para pregar e eu estou encerrando a minha agenda este ano, né? Daí só volto no ano de 2024. Ele virou para mim quando eu fui me despedir dele ali, agradecer que chegamos no aeroporto, e ele disse o seguinte: você pensa que a senhora, ele me disse assim, a senhora pensa que só evangeliza quando a senhora está no altar. Mas eu vou dizer uma coisa para a senhora. A senhora me evangelizou hoje contando as coisas que a senhora faz, o que Deus faz pra, na vida da senhora, na vida das pessoas, e a senhora nem percebeu. Então, continue falando desse Jesus que a senhora fala com tanta veracidade, com tanta alegria, porque eu também quero esse Jesus com tanta alegria desta maneira. Então, preste atenção. Nenhuma oportunidade pode passar desapercebida. Nós temos que aproveitar cada instante. Eu sou aquele tipo de pessoa que gosta de falar. Vocês já sabem, né, que eu gosto de falar. Eu vou no médico, eu vou falar de Jesus. E eu falo de Jesus, senta alguém do meu lado no avião, senta alguém do meu lado ali. Às vezes a gente começa a conversar, às vezes eu puxo assunto, às vezes a pessoa puxa assunto. Eu já vou logo falando da fundação. E quando eu falo do trabalho lindo da fundação, que é um trabalho que nós trabalhamos com idosos, que nós trabalhamos com crianças, já várias pessoas ali já anotou. Como é o nome da instituição? A instituição Fundação Reviver. Eu vou entrar lá, eu vou seguir e eu quero ajudar várias pessoas que eu encontrei que nunca tinha ouvido falar da fundação anteriormente, porque não ouve os nossos programas de rádio, não frequenta a nossa igreja, né? E ali, então, essa pessoa ouviu e se interessou pelo trabalho da Fundação Reviver e ali disse parabéns por esse trabalho lindo. E realmente, em todo o tempo que nós temos a oportunidade de falar da bondade de Deus, do amor de Deus, do que Deus tem feito, porque às vezes a gente fala da fundação, né? E parece assim, eu estou mudando outras vidas, mas na verdade quando eu falo da fundação, estou mudando a minha própria vida, porque quando eu estou falando da fundação, é um momento também que serve de reflexão para mim, para eu pensar em tudo que Deus tem feito na minha vida através da fundação. Por isso, não perca nunca. Tá na fila, ó, tô na fila da farmácia, eu falo mesmo. No elevador, eu falo mesmo. E isso é lindo, maravilhoso. Essa semana, eu inclusive estava num shopping que tem perto de casa, e eu entrei no shopping, e naquele momento que, no elevador do shopping, naquele momento tinha um senhor ali dentro do elevador, e eu entrei e falei, boa tarde. Aí ele, boa tarde. Aí ele olhou para mim e falou, Deus é bom, né? Eu falei, Deus é maravilhoso, não tem medida o amor de Deus. Naquele mesmo instante, ele olhou para mim e falou assim, por acaso a senhora já serve a Deus? Em que igreja? Igreja Deus e Amor. Aí ele falou para mim da seguinte maneira, a senhora ele já perguntou, a senhora é pregadora? Eu falei assim, sou. Aí ele, quem é a senhora? Eu falei, Eliana. Ele, já sei, Eliana Miranda, nora do missionário Davi Miranda, que faz o programa pelo rádio. Deus abençoe, eu ouço o programa. Então veja como Deus é bom, ele é maravilhoso. Ele reconheceu ali, né, pela minha voz, e reconheceu quem eu era naquele momento ali no elevador, e eu já pude testificar de Deus ali naquele momento. Então, não perca oportunidade. Se eu tô numa fila de espera, eu tô conversando com alguém. Eu entro na loja e eu começo, eu puxo assunto para conversar com a vendedora ali, com a vendedora ali. E aconteceu comigo, até vou dividir mais uma situação aqui, porque aconteceu uma vez comigo, que uma pessoa trancou a porta do meu carro. Ela parou tão encostado na porta do meu carro que eu não conseguia sair com o meu carro. Bom resultado. Eu tinha todas as chances de ficar muito bravo, pensar, vou agora ficar bravo, vou agora ir atrás dessa pessoa, vou, né? Mas não. Eu estava tão tranquila, eu tinha acabado de sair daqui, de fazer o programa, de estar dividindo com vocês as minhas experiências. E aí eu falei, não vou deixar ninguém atrapalhar essa alegria do espírito que eu estou sentindo, esse prazer de satisfação de saber que Deus está fazendo um bom trabalho na minha vida, através da minha pessoa. E ali então veio segurança. E aí eu pedi para ele, falei assim, olha, você pode anunciar, pedir para a pessoa vir retirar o carro, porque eu realmente não consigo entrar. E sabe como que é, né? Crente de saia para passar de um banco para o outro é muito difícil dentro do carro, né? Aí ele pegou e pediu para anunciar, e estava tão apertado que nem a pessoa, quando veio para poder retirar o carro dela ali, para poder abrir, ela não conseguiu entrar no carro, de tão apertado que estava. Mas eu fiquei ali, aquele segurança disse, vou fazer companhia para a senhora, vou ficar aqui conversando. E nós ficamos conversando. Do que eu falei? Do que eu falei? A boca fala do que o coração está cheio. Falei de Jesus, é claro. Falei da Fundação Reviver. E nós ficamos ali, a pessoa demorou aí uma meia hora. E ficamos ali conversando. No final, depois que a mulher entrou no carro dela, foi embora. Então, eu já ia entrar no meu, me despedi do senhor. Ele disse, olha, vou dizer uma coisa para a senhora. É raro encontrar alguém que tenha coisas boas para poder falar. Mas a senhora mudou o meu dia hoje porque só falou de coisas boas. Não é lindo isso? Fala a verdade se isso não é lindo. Isso é maravilhoso. É testemunhar e testificar de Jesus Cristo onde quer que nós vamos. Então, vamos fazer isso. Vamos falar de coisas boas. Ah, e já aproveitando este momento, você pode fazer o quê? Praticar o bem. Como? 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

0: chegou aquele momento precioso que todos os dias nós ficamos esperando. Eu sempre digo que eu aqui só faço a leitura, mas quem fala ao teu coração é o Espírito Santo de Deus. Tudo é feito com muito carinho pensado para que realmente a palavra do Senhor seja reconfortante, que ela possa ser administrada em nós de forma que não esqueçamos, mas façamos bom uso do que ouvimos aqui. E é o momento de ler a palavra de Deus. Vamos fazer a leitura hoje no Salmo 127, que diz o seguinte: se não for o Senhor o construtor da casa, será inútil trabalhar na construção. Se não é o Senhor que vigia a cidade, será inútil a sentinela montar guarda. Será inútil levantar cedo e dormir tarde, trabalhando arduamente por alimento. O Senhor concede o sono àqueles a quem Ele ama. Os filhos são herança do Senhor, uma recompensa que Ele dá. Como flecha nas mãos do guerreiro, são os filhos nascidos na juventude. Como é feliz o homem que tem a sua aljava cheia deles. Não será humilhado quando enfrentar seus inimigos no tribunal. Muito interessante esta palavra, porque esta palavra, ela fala de construção. E eu entendo esta palavra não somente com a questão de construir uma casa, né? Eu entendo essa palavra mais como a construção de um lar. As paredes da casa são só paredes, paredes de concreto, que é frio, né? Mas o que nós construímos dentro da nossa casa, com a nossa família, tem uma representação que vai passar de geração para geração. E eu posso ver isso na minha vida, sendo usado isso na minha vida, porque valores, atitudes que eu aprendi, né, na minha casa, na minha infância, eu aplico até hoje, principalmente no meu caráter. Eu não só aprendi e aplico na minha vida, mas ensinei para os meus filhos. Então, construir uma casa, mesmo minha mãe não tendo ali experiência, né? Não sendo uma mulher letrada, meu pai não sendo uma pessoa letrada, sendo pessoas muito simples, muito humildes, mas os valores que eles passaram para nós, representado na figura materna e paterna, nas suas atitudes, fez com que eu e meus irmãos tivéssemos um diferencial. E ali, observem bem, se você se preocupar demais com o material e não cuidar do emocional, do sentimental, do familiar dentro de casa, não vai adiantar. Se você não construir dentro da sua família uma base espiritual estruturada, também não vai adiantar. Por quê? Num momento de adversidade, num momento de dor, num momento em que a família e os filhos crescerem, que aquela estrutura sólida, ela pode desmoronar. Não vemos aí que tremores de terras no mundo todo abalam a estrutura inteira de uma cidade? Desabriga povos inteiros? Por isso que a nossa essência é muito mais do que a frieza do concreto. A nossa essência, o que nós passamos para os nossos filhos, os valores que transmitimos dentro da nossa casa, né? Que passamos de geração a geração para os nossos filhos, para os nossos netos, são valores que devem ser observados e praticados. Eu me lembro que quando ainda éramos bem jovens, eu e o Daniel, nós tínhamos, o Daniel tinha um costume de falar assim, ó, faz o que eu falo e não faz o que eu falo e não faz o que eu faço. Éramos adolescentes, né? Então, mas quando vieram os filhos, observamos que as coisas não podiam ser assim, né? As coisas tinham que ser diferentes, além de falar, né? De ensinar ali com palavras, de admoestar os nossos filhos com palavras, nós precisávamos fazer isso também com atitude. Mesmo porque os nossos filhos, de acordo que eles iam crescendo, eles iam cobrando. Ah, mas você não faz isso, você, né? Então, a gente, para poder ter ali, criar seres humanos de caráter, né, de bom coração, com uma vida espiritual diferenciada, então nós precisamos não só realmente falar, mas praticar. Isso é o que representa a casa estruturada nas mãos de Deus. Então, preste atenção. Se não for o Senhor o construtor da casa, será inútil trabalhar na construção. A base vem de Deus. A base vem da nossa base espiritual. Poder entender que o Senhor é aquele que estará, que tem o domínio sobre toda a nossa vida, é muito importante. E observem que um pouquinho mais abaixo, vai indo ali, e diz o seguinte, olha, os filhos são herança do Senhor, uma recompensa que Ele dá. Isso é muito forte. Se os filhos são herança do Senhor, uma recompensa que Ele nos dá, então observem bem o valor com o qual os nossos filhos precisam ser observados, ensinados, educados, criados para serem seres humanos melhores que nós, melhores do que nós. E nós fazemos isso dando o nosso exemplo. E aqui um pouquinho mais abaixo diz o seguinte, ó, como flecha nas mãos do guerreiro são os filhos nascidos na juventude. Por que que está falando isso, nascidos na juventude? Porque na juventude nós temos o nosso vigor. Nós temos o nosso vigor. A palavra de Deus, em outra parte, até fala que os velhos se cansarão, né? Mas os jovens não, eles não se cansarão. Então, nesse momento em que nós temos aí a nossa juventude, construir um lar, construir uma família, está nos planos e propósito de Deus. Eu sei que nós estamos vivendo tempos em que está se tornando cada vez mais tardio o construir uma família. As mulheres estão deixando para ter filhos cada vez mais velhas, porque estão muito focados em quem? Em buscar uma carreira, em estudarem. Isso não está errado, mas o que nós não podemos deixar para trás é que Deus tem um propósito para nós. Nós viemos a este mundo para viver esse propósito. E esse propósito é, sim, crescer e multiplicar. Ter uma vida familiar é um propósito de Deus. A família está no propósito de Deus. E aí, então, vem o finalzinho aqui, olha, selando aqui, ó, selando com um selo todo especial do céu. Como é feliz o homem que tem a sua aljava cheia deles. Não será humilhado quando enfrentar seus inimigos no tribunal. Por quê? Porque o homem que cria uma família honrada, este homem será honrado por toda a sua vida. Onde ele for, a sua honra o procederá. A sua honra será até depois que ele se for. E a Bíblia fala o seguinte, olha, que o bom nome não tem preço. O bom nome, nós vamos embora um dia desta vida, mas o nosso bom nome, a honra que nós passamos, o que nós transmitimos através do nosso nome, isso vai passar de geração para geração e será contado na história. Eu falo até pelo nosso saudoso missionário Davi Miranda, porque agora já está tendo aí a geração de bisnetos que vão ouvir falar do bom nome do avô deles, da avó deles. Isso não é lindo? Pois é, esta é a palavra de Deus para os nossos corações no dia de hoje. Deus abençoe vocês. Muitíssimo obrigado por este carinho maravilhoso. E sim, eu volto, se Deus assim me permitir. Até lá, se Deus quiser.
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0: Está no ar a Voz do Brasil. As notícias do governo federal que movimentaram o país no dia de hoje.
2: Olá, boa noite.
1: Boa noite para você que nos acompanha em todo o país.
2: Terça-feira, 26 de maio de 2026.
1: Vamos ao destaque do dia, qualidade de vida.
2: Brasil alcança pela primeira vez patamar mais elevado do índice de desenvolvimento humano.
1: Estudo das Nações Unidas aponta que a educação foi o que mais impulsionou o crescimento. Luana Karen.
3: Na escala que vai de 0 a 1, o país saiu de 0,744 em 2012 para 0,805 em 2024, alcançando o patamar de muito alto desenvolvimento humano.
2: Destaque também para o Bolsa Família, que além da transferência de renda, exige frequência escolar mínima de crianças e adolescentes.
1: Sobre o assunto, vamos conversar ao vivo com o ministro do Desenvolvimento e Assistência Social, Família e Combate à Fome, Wellington Dias.
2: E ainda, Minha Casa Minha Vida.
1: Presidente Lula entrega mais de 500 unidades habitacionais a famílias que vivem em Manaus.
2: Residencial conta com bibliotecas, duas churrasqueiras, centro comunitário, espaços comerciais e quadra poliesportiva.
4: Vamos contratar até o final desse ano 3 milhões de casas para o povo brasileiro.
1: Hoje, na apresentação da Voz do Brasil, Luciana Vasconcelos e Luciano Seixas.
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1: Pela primeira vez, o Brasil atingiu a classificação IDH muito alto na classificação das Nações Unidas.
2: O Índice de Desenvolvimento Humano mede a qualidade de vida da população.
1: Segundo o estudo, políticas como Bolsa Família colaboraram neste avanço.
3: O desenvolvimento humano no Brasil alcançou o maior nível da história. Segundo o radar IDHM 2024, divulgado pelo Programa das Nações Unidas para o Desenvolvimento. Na escala que vai de 0 a 1, o país saiu de 0,744 em 2012 para 0,805 em 2024, alcançando o patamar de muito alto desenvolvimento humano. O indicador leva em conta 3 pilares: educação, renda e expectativa de vida. A educação foi a área que mais avançou. Saltou de 0,679 em 2012 para 0,798 em 2024. O estudo aponta que políticas públicas de transferência de renda, como Bolsa Família, ajudaram a reduzir o trabalho infantil e aumentar a permanência de crianças e adolescentes na escola. Uma realidade próxima da vivida pelo estudante Gabriele Natanael Gomes. Foi o Bolsa Família que permitiu com que ela e os irmãos frequentassem a escola.
5: Meu pai, ele é marceneiro, minha mãe é auxiliar de serviços gerais. Eles sempre trabalharam bastante com a ajuda desse auxílio, dando suporte a mim e aos meus irmãos matriculados na escola, sendo acompanhados ali nos postos de saúde. Eles conseguiram ter mais segurança para trabalhar tranquilos.
3: Em 2012, com a melhoria de renda, a família deixou o Bolsa Família. O pai de Gabriele, o marceneiro Vilmar Manuel Gomes, diz que o cartão do benefício ficou guardado de lembrança.
6: Quando eu comecei a ter a vida melhor, as condições melhor, aí que eu não precisei mais, aí eu fiquei muito feliz de saber que eu não precisei mais. Essa ajuda já ia passar para outra pessoa.
3: Os dados mostram também redução das desigualdades raciais. Nos últimos 13 anos, o desenvolvimento humano da população negra cresceu em ritmo quase duas vezes maior que o da população branca. Mesmo assim, a diferença ainda existe. Enquanto a população branca chegou ao índice de 0,851, a população negra alcançou 0,774. O ministro-chefe da Secretaria-Geral da Presidência da República, Guilherme Boulos, destacou que é responsabilidade do governo avançar ainda mais.
7: O abismo que separa a renda média da pessoa branca e da pessoa negra, ele é menor, mas ele ainda existe. O abismo que separa a renda masculina da renda feminina, ele é menor, mas ele ainda existe. A gente também tem consciência da responsabilidade de que a gente precisa avançar mais.
3: Em uma rede social, o presidente Lula destacou que o resultado não é coincidência, mas reflexo de escolhas políticas consistentes e coordenadas. E disse que ainda há um longo caminho pela frente, com desigualdades regionais, de gênero e de raça, que precisam ser superadas. Reportagem Luana Karen.
2: E o ministro do Desenvolvimento e Assistência Social, Família e Combate à Fome, Wellington Dias, está conosco aqui no estúdio da Voz do Brasil para comentar esses dados e falar mais sobre o Bolsa Família. Boa noite, ministro.
8: Boa noite, Luciana, a você e todo o Brasil.
2: Ministro, como nós ouvimos na reportagem, em 2024 o Brasil atingiu o melhor patamar de desenvolvimento humano da história e a melhora na educação foi o que puxou esse índice para cima. As contrapartidas do Bolsa Família, que obrigam a manter crianças na escola, têm a ver com esse resultado?
8: Tudo a ver. Veja que a transferência de renda, o Bolsa Família, ele não é só transferência de renda. Ele é um programa que coloca como condicionalidade o cuidado primeiro com a saúde. Ou seja, queremos um brasileiro, uma brasileira saudáveis. Então, se recebe aqui o Bolsa Família, mas aqui a gestante tem que acompanhar ali toda a fase da gestação, os exames, a criança quando nasce também ali ter todos os cuidados, vacinas, e é integrado com a educação. A educação como grande alicerce para interromper uma história de vulnerabilidade, de pobreza na família. Então, quando a pessoa está recebendo o Bolsa Família, ali as crianças estão matriculadas, acompanhamos a frequência à aula, a aprovação, agora o pé de meia que ajuda a reforçar mais ainda esse trabalho. E veja o resultado, todo ano a gente comemora uma média de 1 milhão e 300 mil pessoas que são do Bolsa Família e que termina uma qualificação para ter uma profissão. É um Pronatec, é um curso técnico, é o Acredita, que agora a gente está trabalhando, é um curso superior e, é claro, aqui é uma porta larga para a superação da pobreza. Mas eu queria registrar esse feito, ele é histórico. Eu sou da geração, eu tenho mais de 60 anos, eu sou da geração que viveu o Brasil subdesenvolvido, um país subdesenvolvido. Depois, alcançamos já ali no primeiro mandato do presidente Lula, segundo, numa estratégia extraordinária, já ali no primeiro mandato da presidenta Dilma, o Brasil como um país em desenvolvimento. Nós tínhamos alcançado o IDH 07. E agora, entramos no clube dos países com o IDH muito alto, IDH. É o patamar de países da Europa, é o patamar de países da América do Norte, ou seja, é um clube, infelizmente, que não são de muitos países. Mas o Brasil deixa de ser só aquela grande economia, aquele grande produtor de agricultura e melhora a desigualdade. Como disse o presidente Lula, ainda temos que encarar a desigualdade regional. Por isso que essa divulgação da ONU, através do PNUD, ela também nos traz um dado bom, que é o IDHM, que é uma medição por município. E aqui permite a gente trabalhar por município, por região do Brasil, cuidar da população, como a população de negra e negros, a população de indígenas, ou seja, e com isso alcançar uma igualdade mais completa.
2: É aproveitar esses dados, então, ministro, para poder fazer políticas públicas mais direcionadas?
8: Sim, o Brasil ele tem muita eficiência em tirar pessoas e famílias da fome, da pobreza, e agora a gente tem uma condição de um passo novo. Como é que, por exemplo, o IDH muito elevado, Distrito Federal. Mas como é que a gente olha para várias regiões do Distrito Federal, como Sol Nascente, como é que a gente olha o estado do Pará, cresceu, mas como é que a gente olha ali para o arquipélago de Marajó? Os três estados que tiveram melhor crescimento, o meu Piauí, que tem uma história extraordinária, Rio Grande do Norte, Alagoas, tiveram um crescimento muito alto. O Piauí, por exemplo, tinha um índice de desenvolvimento humano no começo desse século, 2002, 2003, 0,4. Muito baixo desenvolvimento. E passou para baixo desenvolvimento, 0,5, 0,6, médio desenvolvimento. Agora alcançamos 0,74, quase 0,75, já nos aproximando da média nacional. Então, isso por quê? Porque melhor a educação. Era a pior em educação. Hoje, o quarto melhor em educação. Então, melhora a renda, melhora a expectativa de vida. E eu digo que com essa forma como o Brasil, o governo do Brasil, com o presidente Lula, trabalha, de um lado, tirar da fome, mas superar a pobreza, garantir investimentos, habitação. Ele está entregando casas em Manaus. Significa alguém que pagava o aluguel, ganha um salário mínimo, mas aí paga a metade é para pagar o aluguel. Aquela família fica na pobreza. Então, a necessidade de alcançar várias necessidades do ser humano, e é isso que o projeto do Brasil está trabalhando.
1: Ministro, nós temos aqui dois depoimentos de pessoas que já receberam Bolsa Família e saíram do programa. A primeira é a Stephanie de Mello Oliveira, de Rio Branco, no Acre. Ela conseguiu um emprego com carteira assinada, passou um ano dentro da regra de proteção do programa, antes de sair. Vamos ouvir a Stephanie.
9: É o meu primeiro emprego de carteira assinada, mas já trabalhava em outros lugares, tipo faxina, diária. Logo quando eu comecei a trabalhar, eu ainda recebia, 650. Aí demorou, acho que assim, uns 4 meses, baixou o valor, foi para 325. Aí recebi uma mensagem, do governo que eu ia receber esse valor durante 12 meses, que quando foi o mês passado, foi suspendido, assim como falaram, Quando eu não trabalhava, era só o Bolsa Família.
1: E a gente tem também a Lilian Pinheiro, que ela é empreendedora. Atualmente ela tem um salão em Pernambuco, participou do programa Acredita no Primeiro Passo para conseguir melhorar o negócio. Hoje ela também dá cursos para outras mulheres. Vamos ouvir a história da Lilian.
10: Quando a maternidade chegou na minha filha, eu fiz uma escolha de fazer um curso para cuidar dela. Nesse tempo, eu fui contemplada pelo Cade Único para receber o Bolsa Família. Fiz a inscrição para se tornar cabeleireira. E aí, depois disso, eu não parei mais, eu só comecei a investir dentro do meu espaço. Eu tinha apenas uma cadeira na garagem da minha casa e o tanque. Foi quando também eu conheci o Banco do Nordeste, onde formamos um grupo e participamos do programa Crédito Amigo. Lembro que eu comprei produtos para dentro do meu salão. E daí, essa parceria ela só foi dando continuidade, E hoje, me tornei especialista em cachos.
1: Pois é, ministro, tanto o encaminhamento para o emprego quanto o estímulo ao empreendedorismo fazem parte aí dos eixos de mobilidade social que estão ligados ao programa de transferência de renda. Explica melhor para os ouvintes como é que funcionam esses mecanismos.

passado, Eliseu ficou agora na responsabilidade desta escola. E a crise está acontecendo porque ele ensina a verdade, mas o rei está praticando e ensinando o povo a se corromper, a trair a Deus, a virar as costas para Deus. Jorão está ensinando o povo cada vez mais se distanciar de Deus. E a crise, ela está dentro do reinado, pessoas se desviando de Deus, mas os poucos que perseveravam estavam vivendo também andando pelo estreito. E nós sabemos que no ano que nós estamos vivendo, século 21, aleluia, nós não devemos olhar nem para a direita, nem para a esquerda. Está estreitando, mas isso é um sinal que breve ele virá. Não perca a tua identidade. A Bíblia diz, irmãos, os filhos dos profetas. Por que filhos dos profetas? Eles iam para a escola para serem discipulados. E a Bíblia vai dizer que esse pai de família, ele morreu. Não fala aqui o que aconteceu, se ele teve uma parada cardíaca fulminante, se ele foi vítima de latrocínio. A Bíblia não relata, mas o que a Bíblia relata é que ele morreu. E quando ele morre, a família está em luto. A família está passando por perda. E ele sofrendo, vendo que não, agora tem alguém batendo na porta. Vendo a cobrança. Nós podemos pontuar aqui algumas coisas, irmãos. Como luto, ou seja, uma perda na família, dívida, credores vieram cobrar uma dívida que ele deixou, ele pontuou essa dívida, ele fez essa dívida, e de repente ele morre. A família agora ficou com uma dívida. Agora a família está sendo cobrada, e muito mais, está sendo ameaçada. Passando por perda, agora dívida e também ameaça. Não é um momento bom que esta família está passando. E nós podemos dizer, mas este homem não era discipulado na escola de profeta? Ele também não estava trazendo os princípios para dentro de casa? Ele não estava criando os filhos dele, ensinando a esposa dele como servir a Deus? E por que eles estão passando por luta? A Bíblia vai nos dizer, irmãos, Levítico capítulo 25, se você nunca leu sobre as leis, eu te convido a ler. Eu não vou falar o versículo, mas eu quero que você vá lá consultar. E vai dizer a lei, que quando alguém da família morresse, principalmente o homem da casa, e ele deixasse uma dívida, os filhos teriam que trabalhar até o ano sabático para pagar essa dívida. Então não está acontecendo aqui uma injustiça, não. Os credores estão cobrando o que lhe é de direito e eles têm que pagar. Ou seja, há uma luta travada. Eles estão num beco sem saída. E muitas vezes nós passamos por isso, beco sem saída. Parece aquele tsunami, aquela bola de neve, uma coisa errada e vai acarretando várias outras, efeito dominó. Perdeu, tem pessoas que perdem o emprego, do emprego perde a saúde, da saúde começa a ter problemas financeiros dentro de casa, e nós vamos observando.

Uma coisa, um abismo chama outro abismo, mas eles estão passando por lutas e crise. Mas esta mulher é muito sábia. Esta mulher estava sendo discipulada pelo marido. Ela estava absorvendo todos os princípios e ensinamento da palavra de Deus quando o seu marido voltava da escola de profetas. E ela, vendo a dificuldade, ela correu atrás do profeta. Se o profeta representava a igreja, quando nós temos dificuldade, nós temos que correr para a casa de Deus. Glória a Deus. Ela correu atrás do profeta. E quando ela chega diante do profeta, ela vai dizer: meu marido era o teu servo, um homem temente a Deus. Porque muitas vezes, quando o casal está passando problemas, e você vai fazer um gabinete, vocês são pastores, vocês sabem disso. Muitas vezes, quando vem o cônjuge, ele vem falando e vem falando mal um do outro. A mulher que fala mal do marido, o marido que fala mal da esposa. E esta mulher é tão sábia que ela chegou diante do profeta. Ela não foi, como diz o outro, choramingar. Ela não foi relatar os problemas, ela foi já elogiando o teu esposo. Já mostrou para ele que, dizendo assim, ó, tudo que o Senhor ensinava lá, meu marido também ensinava em casa. Tudo que ele absorvia lá, ele colocava em prática em casa. Irmãos, se nós somos servos de Deus, um dia todos nós vamos partir. E aí lá na lápide, tem um crucifixo, o ano que nasceu e o ano que morreu. Mas esta mulher colocou até uma frase a mais para o marido: servo de Deus. O que que vai ser escrito na minha, na tua lápide? Porque nós podemos estar aqui dentro da casa de Deus, todo mundo é ovelha. Lá fora que nós não sabemos. Dentro da nossa casa que nós não sabemos. Lá na faculdade, eu não sei. É lá na rua, eu não sei. Às vezes, nós já recebemos situações de espancamento dentro de casa. Palavras, um terror psicológico. Empurra. E não é isso que esse homem trazia para dentro de casa. Todos dizem graças a Deus. Não havia ali, irmãos, dois pesos e duas medidas, não. O que ele era lá na escola de profetas, ele também era dentro de casa. Essa mulher vem trazendo elogios para o esposo: meu marido, teu servo, morreu. Tu sabes que ele temia a Deus, homem temente. Não era um carregador de Bíblia. Não era que ele fazia a Bíblia de antitranspirante para o suvaco. Não, era um homem que carregava a palavra, ele vivia a palavra. E ele vai dizer: veio o credor. Como diz em Levítico, eles estão corretos para levar os filhos como escravos. Ela está relatando o problema, mas ela mostra a comunhão que há dentro de casa, os princípios dentro de casa, o temor que ele tinha dentro de casa. Era um homem que respeitava também os filhos, respeitava a esposa. Quem está entendendo diz glória a Deus. A palavra de Deus vai dizer que Eliseu responde a ela: que hei de te fazer? Que é o que tens em casa? E ela vai dizer: tua serva não tem nada, a não ser uma botija de azeite. Sabemos que o azeite é o símbolo do Espírito Santo.
O através do azeite é que vai gerar o combustível, o fogo. Também símbolo do Espírito Santo. Ela estava dizendo assim: a tua serva não tem nada, mas ela lá em casa tem a presença de Deus. Aleluia, as latas estão vazias, aleluia, mas a minha família tem a presença de Deus. Quando nós olhamos lá no capítulo 3 de Atos dos Apóstolos, nós vamos ver Pedro e João indo para o templo orar 3 horas da tarde. Alguém vai pedir uma esmola e eles dizendo assim: não temos dinheiro nem para dar de oferta hoje, não tem uma moeda no bolso. Mas temos a presença. Levanta e anda. Quem tem a presença de Deus, irmãos? Quem tem a presença de Deus? Presença de Deus, irmãos. Não é terno e gravata. Não, não, não, nada disso. Até se tornamos religiosos. Porque muitas vezes, daqui a pouco está tomando banho até de roupa, dormindo de roupa. Não, não. Irmãos, nós temos que saber, a presença de Deus dentro da nossa vida são os princípios. Ele diz assim, ó, tudo quanto nós absorvemos da palavra, ela tem que entrar, ela não pode encontrar a saída, ela tem que encontrar morada, ela tem que descer, e quando ela desce, ela encontra o coração. A porta do coração é a boca. A boca fala o que o coração está cheio. As nossas atitudes, as nossas ações, irmãos, tem que mudar quando verdadeiramente absorvemos a palavra de Deus. Quando absorvemos a palavra de Deus, é difícil você encontrar alguém e ele não falar de Deus para você. É difícil. Você pode dar uma carona até o ponto de ônibus. E aí você, a pessoa já entra já dizendo: olha, Deus lhe abençoe, que Deus lhe multiplique. A pessoa sempre vai ter uma palavra, aleluia, de ânimo para você. Então Eliseu, ele vai responder para ela. Vamos finalizar, já vai dar 8:30, vamos finalizar. Então ele disse: vai, pede para ti vasos emprestados aos seus vizinhos, não poucos, mas vasos vazios, fecha a tua porta, a ti juntamente com os teus filhos, deita azeite nos vasos, porque o que este é, e põe à parte aquele que estiver cheio. Quando nós lemos em Apocalipse, Deus, o próprio Jesus, ele está dizendo assim, ó: eu sou a resplandecente estrela da manhã, raiz de Jessé, na minha mão tem a chave, porta que eu abro, ninguém fecha, porta que eu fecho, ninguém abre. Ele está dizendo assim, ó, eu trabalho com porta aberta, com porta fechada. O que ela aprendeu juntamente com o esposo é ter um cantinho de guerra. E o cantinho de guerra que eles tinham em casa era no pé da cama em oração. E aí Eliseu mostra ali o caminho. E ela já sabe o que ela vai fazer. Ela fecha a porta. Mas quando ela fecha a porta, que ela começa a falar com Deus, ela poderia começar a oração lamentando. Porque a palavra de Deus nos ensina que a oração, ela tem 4 pilares na nossa vida. E um dos pilares, quando começamos a oração, é já apresentando gratidão a Deus. Olhei ali, vi até gratidão ali, ó. Gratidão a Deus. Obrigado pelo ar, obrigado pela vida, obrigado pelo pouco, obrigado pelo muito. Obrigado, obrigado. Já começamos a agradecer a Deus. Reconhecendo que Ele é o Alfa e Ele é o Ômega. Ele é o primeiro e Ele é o último na nossa vida. Graças a Deus por isso.
Ela poderia se lamentar, está vendo Deus o que está acontecendo, a lata vazia, as dívidas chegaram, os credores chegaram, chegaram aí os agiota cobrando, ameaçando os meus filhos, mas ela não lamentou. Ela entrou e começou a orar, e ela orando a Deus, porta fechada, Deus trabalhando, porta fechada, alguém dizendo, eu vim aqui buscar uma porta aberta, estou desempregado, mas Deus está dizendo, não vai faltar nada na tua mesa, não vai faltar. Tá nada na tua casa, tô eu cuidando, tô eu zelando da tua casa, tua pastor, mas eu tô com um processo, eu tô buscando aposentadoria, e Deus dizendo assim, enquanto não chega, vou eu cuidando da tua vida. Aleluia, ele merece, então pode adorar, adore, tem adorador aqui, adorador, ele adora na dor. Momentos difíceis que ela está passando. Mas quando o momento está difícil, é onde Deus ele se apresenta. É quando o médico fala assim, avisa a família. Vocês sabem rezar? Geralmente o médico fala isso. Então reza. Avisa a família. 24 horas é óbito. Porque já esvairiu dos dedos, saiu do controle, medicina humana. Aí Deus entra na história. Deus gosta de causas impossíveis. Levanta tuas mãos aqui. Oh, glória a Deus, o sobrenatural de Deus. O sobrenatural de Deus. Tem causas impossíveis, eu posso sentir o peso, só estamos em poucos aqui, mas eu sinto um peso aqui no ar, aleluia, estou perguntando para Deus e Deus te dizendo, é luta que eles estão passando, aleluia, mas nós já chegamos e entregamos a Deus, e Deus ainda abre o mar, século 21, Deus está abrindo o mar ainda, ele não cessou as bênçãos, ele continua operando em nosso meio. Ele nos ensina. E quando o Senhor ele nos ensina, irmãos, viver tempos difíceis. Podemos observar várias passagens. E vamos deixando ao longo correr, porque olhamos também Davi, um homem segundo o coração de Deus. Ele estava 14 anos sendo perseguido pelo sogro. E ele disse assim, eu vou me refugiar em outra nação. E ele foi lá para os filisteus. E os filisteus falaram assim, ó, tem um local ali que você pode ficar. O local chama Ziclag. O que, que significa Ziclag? Zigue-zague. Um dia a fé está lá em cima, lá na cobertura. Outro dia a fé está lá embaixo, lá na garagem, lá no subsolo. Mas Deus é Deus. Quando Davi foi para Ziclag, ele não compôs, não pegou a harpa, não orou. Davi juntou 400 homens que ele convenceu a estes a se converterem. Dentro de uma caverna chamada Adulão. Pessoas com nome sujo no Serasa. Pessoas de má reputação, malquisto pela sociedade. E Davi foi transformando o caráter desses homens, ele não deixou ser influenciado por 400, mas ele influenciou. Por quê? Porque ele tinha a presença de Deus na vida dele. E a Bíblia vai dizer que quando ele está com esses 400 homens em Ziclag, ele desce para combater outras nações. E quando ele desce para o lado norte, ele venceu facilmente. Então ele disse, não vamos voltar para casa, vamos descer para o lado sul. E ficou 3 dias guerreando, porque tem pessoas que saem para trabalhar. Se está dando certo para ele, ele arruma outro trabalho. Ele não se preocupa com uma família que ele deixou em casa. Quando ele volta ao longe, ele vê fogo.
E quando ele chega em casa, ele percebe que a casa foi queimada, as mulheres foram levadas, os filhos foram levados, e tudo que ele tinha de valor foi saqueado. O inimigo primeiro vai direto na parte financeira. O inimigo ele já trabalha direto na parte financeira. E depois ele vem já querendo roubar a sua maior herança, que é a sua família. Diga, queima ele. Mas nós observamos que Davi era um homem temente, um homem segundo o coração de Deus. Ele não orou naquele lugar, mas ali ele começou a chorar, começou a se lamentar. Porque quando vem as dificuldades, a pessoa quer se angustiar a tal ponto de se deprimir. O homem segundo o coração de Deus, ele continuou chorando quando os outros homens que estavam ao redor dele falou assim: Davi, se você não parar de chorar e não se levantar para nós irmos atrás desse que roubou, saqueou a nossa casa, nós vamos te matar. Aí ele entendeu que era momento de reagir. Essa mulher que nós estamos olhando, essa viúva que está anônima na história, ela entra anônima, permanece anônima. Agora esta mulher, ela não se lamenta, não chora, mas ela fecha a porta e começa a viver milagre, milagre, milagre, milagre. Aleluia, porque uma coisa, quando verdadeiramente você confia em Deus, sabe que Deus está dentro da sua casa, que você já tem os princípios de Deus, tudo que acontecer, você vai saber que Deus, ele está no controle da sua vida. Oh, aleluia. Nós temos que se dispor, irmãos. Eu sei que muitas pessoas, muitas vezes eu tenho observado, um mês que eu estou em Juiz de Fora, eu observei poucas pessoas que eu conversei, eu percebi que eles não são muito de trabalho, não. Não são muito de trabalho, não. E eu acredito que a culpa é até de Jacó. Vou jogar a culpa lá em Jacó. Porque quem saía para trabalhar era Esaú, era caçador, trazia a mistura do almoço. E Jacó, do lado da mãe: mãe, já fez o almoço, já passou a minha camisa, onde está a minha carteira? Uma vez eu passei na casa de um obreiro e eu vi a situação, e começou a gritar: mãe, onde está minha carteira, minha gravata? Eu falei assim: não vou voltar aqui mais não. Não vou voltar mais aqui não. Esse obreiro não é do trabalho não. Hã? E nós temos, irmãos, que se dispor. Porque esta mulher, ela foi procurar. Essa mulher teve atitude. Essa mulher voltou, se trancou e falou assim: Deus, Senhor é o Deus do impossível. Estou fazendo tudo quanto o profeta me diz. A porta está fechada e estamos aqui numa intimidade. Estou entregando para o Senhor as minhas adversidades, os meus problemas, as minhas preocupações. Os meus filhos são meus, são teus. A minha vida é tua, a minha casa é do Senhor. A presença do Senhor está aqui. Eu quero viver o milagre. Quem crê que Deus tem milagre para a tua vida? Quem crê que Deus tem um milagre para a sua vida? Será que fosse no tempo, vamos bater nessa tecla do tempo do WhatsApp, ela ia levantar de manhã e começar a espalhar para todo mundo. Ah, os agiota tivesse aqui, teve aqui, bateu, me ameaçou, ameaçou os meus filhos. Ela não pensou nada disso, irmãos. Nós temos que ir no local certo. Você veio hoje aqui. Quem está aqui pela primeira vez? Quem está aqui pela primeira vez? Ninguém. Que Deus abençoe. Mas mesmo assim, não é cristocidência. Não é coincidência, é cristocidência. Deus te trouxe. O próprio Jesus vai dizer: ninguém vem a mim sem antes o meu Pai. Não o trouxer. Deus olhou para você e falou assim: ó, hoje ela vai estar lá, hoje ele vai estar lá.
Quem recebe essa palavra aqui nessa noite? Quem recebe? Pode adorar, Jesus, pode adorar. Levanta tuas mãos assim com a minha. Isso, fala, meu Deus. Abre as portas que estão fechadas diante de mim. E eu creio aquilo que os meus olhos naturais não estão contemplando. O Senhor já preparou o milagre para a minha vida. Amém. Pode sentar aplaudindo a Jesus. Glória a Deus. Oh, maravilha. Eu quero orar aqui, irmãos, para duas pessoas. Retaliações contra a vida dessas duas pessoas. Ataque do inimigo contra essas duas pessoas. Mas através do poder da palavra de Deus, o inimigo já caiu por terra. Vocês vão sair daqui diferente. Já estão mais leves e o Senhor já jogou por terra essa retaliação de inveja contra essas duas pessoas. Você quer confirmação através do Espírito Santo de Deus? Deus, ele jogou por terra o peso que estava sobre vocês, essa angústia que estava sobre vocês, e Deus já jogou por terra. Eu não vou insistir. Muitas mãos levantadas, recebe pela fé. Pela fé, não quer vitória? Pela fé, recebe pela fé, pela... Isso. Você recebe? Recebe, você recebe, jovem? Você recebe? Creia, viu? Creia. Valoriza. Porque tem olhos observando vocês. Mas Deus blinda vocês hoje. Chegaram assim, pesado? Chegaram? Chegaram? Aquela angústia, o aperto no coração, crê que Deus já jogou por terra o mal, recebe. Pode aplaudir a Jesus, pode adorar o nome dele. Uma pessoa que você fez muitos projetos e nenhum deles ainda deu certo. E Deus manda te dizer, coloca nas mãos dele. Peça direção para ele. Que ele vai te dar direção. Nas nossas mãos, pastor Eliel, pastor Cremils, é 5 pães e 2 peixes. Mal vai dar para nós 3 aqui, hein? Mas na mão de Jesus, é diferente, né? Cadê esta pessoa? Você tem um projeto, mas você ainda não soube direcionar para Deus. E Deus quer que você coloque nas mãos dele. Cadê você? Cadê você? Você tem um projeto. Isso é maravilhoso. E nós estávamos falando sobre projetos, né? Glória a Deus por isso. Você tem um projeto. Você projetou, Senhor, eu quero fazer isso. Mas você ainda não parou para falar direitinho com Deus. O Senhor recebe essa bênção? O Senhor recebe? Recebe? Oh, Jesus. Oh, glória a Deus. Olha o sinal que Deus deu, irmãos. Que coisa maravilhosa. Quem tem dom de visão aqui? Quem tem dom de visão? Oh, glória a Deus. Aleluia. Bendito é o nome do Senhor. Tem uma pessoa aqui em nosso meio. Você teve assim um meio que um pesadelo. E o Senhor lhe manda te dizer... que ele já estava te dizendo acerca dos embaraços, que o inimigo quer embaraçar. Mas se você crer, ele corta o laço hoje. Eu vejo assim no sonho, você vendo teia de aranha, você vendo um quarto escuro, e Deus dizendo assim, sou eu que tiro os embaraços do teu caminho. Quer vitória da parte de Deus? Você quer confirmação? O sonho está bem claro. Eu não vou nem insistir. Eu não vou nem afundar mais o prego. Tá bom assim, né? É, nome de Jesus. Quer vitória da parte de Deus? Quer livramento? Recebe pela fé a senhora de óculos. Toma posse de vitória, viu?
recebe livramento de Deus. Todos dizem glória a Deus. Tem uma mãe aqui no nosso meio. Você vai levar livramento para uma filha. Livramento. Porque o que o inimigo quer é cirandar, colocar ela no meio de uma confusão. Mas Deus dá livramento. Cadê esta mãe? Recebe, viu? Toma posse de livramento. Isso. Pode adorar o nosso Deus. Tem quatro pessoas aqui em nosso meio. Há muito tempo você tem dado um passo à frente e três para trás, mas Deus, ele vai mudar essa situação. Cadê essas quatro pessoas? Deus, ele vai mudar essa situação na tua vida. Glória a Deus. É um passo para frente. Agora vai e não vai. Acaba, volta, recebe. Deus recebe. Está faltando ainda. Aleluia. Olha, recebe. Recebe, está faltando uma pessoa que é vitória da parte de Deus. Que é vitória, recebe, pode adorar o nosso Deus. Deus, ele vai falando, vai falando, vai falando, vai falando. E em um momento Deus, ele se cala. Hebreus, ele vai dizer que ele corrige os filhos. E ele não fala com bastardos. Senhor, corrige quem é da casa. O vizinho, ele não entra na casa, não. E ele tem corrigido, ele tem te falado. E o Senhor está te dando mais uma oportunidade. Porque senão ele vai deixar você ser envergonhado. E é, aleluia, quer vitória da parte de Deus? Quer livramento de Deus? Deus tem te alertado. Irmãos, o comportamento... Né? Tem até um louvor, né, que fala que todo mundo aqui dentro é ovelha, né? Hã? É ovelha. Irmãos, há três tipos de fé. Fé natural, fé sobrenatural e a fé salvífica. Fé natural, hoje é terça. Amanhã é quarta. Ou é domingo? Não, é quarta. Então, a fé natural. Chego no ponto de ônibus, sei que em qualquer momento o ônibus vai passar. É fé natural. Fé sobrenatural é uma fé madura. Deus falou para Abraão, ele não questionou, levantou de madrugada, pegou um menino, chegou no pé do monte, 8 quilômetros depois, falou para os empregados: fica aqui com os animais, com os alimentos, com a água. Eu e o menino vamos subir, vamos adorar e vamos voltar. Isso é fé sobrenatural. E ainda ele levanta o cutelo e o menino pergunta: Deus, pai, mas onde está o cordeiro? E ele falou assim: Deus proverá. Só que Deus não proveu. Apareceu o cordeiro? Não, apareceu um carneiro. Carneiro tem chifre, é pai do cordeiro. Mas antes dele acordar, Deus já tinha falado com ele. João 8,56. Abraão desejou ver os dias de Deus, e Deus o mostrou, Deus o revelou, antes das coisas acontecerem, irmãos, Deus ele revela para nós. E Deus tem alertado uma pessoa aqui, tem alertado sobre a tua conduta. E a tua conduta dentro da tua casa, a tua conduta lá onde você mora. E o Senhor, mais uma vez, ele te alerta: cuidado, porque senão você vai ser envergonhado. Última oportunidade, quer levantar a mão? Não quer? Não, não, também não. Olha aí que quanta fé, né? Vai recebendo pela fé. Mas a pessoa revelada não levantou a mão. Quer vitória da parte de Deus? Quer vitória? Não quer? Pode aplaudir a Jesus. Falei da fé natural, a fé sobrenatural, mas não falei da fé salvífica. Efésios 2:8. Pela fé somos salvos. É? Glória a Deus. Isso é dom de Deus. Fé salvífica. E Jesus falou: quem não tem essa fé... Porventura, quando o filho do homem voltar, achará fé? Muita gente já não acredita mais no arrebatamento da igreja. Está precisando de fé, não está? É, nome de Jesus. Tem uma pessoa aqui em nosso meio. Você está orando a Deus porque você quer um carro para o trabalho.
E o Senhor fala assim para você, ele vai te dar condições. É para você trabalhar com esse automóvel. Eu não sei se é grande, se é médio, se é pequeno, mas você está falando com Deus, cadê você? E Deus, ele vai preparar para você. Quer vitória? Está bem clara a revelação para nós ir embora. Glória a Deus, ainda não, também não. Você já falou, Deus, eu preciso, precisar, né? Tenho até que pedir para Deus, saber pedir, né? Porque quem precisa, pode ser para amanhã, semana que vem, final do ano. Agora, quem necessita é para ontem. Eu necessito. Última oportunidade, quer confirmação? Não quer? Não quer? Pode aplaudir a Jesus. Pode glorificar a Jesus. Eu quero já terminar, 10 para as 9, terminar aqui. Eu quero ofertar na casa de Deus, amém? Quero ofertar na casa do Senhor Jesus. E depois nós vamos fazer a oração. Pastor Eliel estará orando por todos os casais, todas as famílias, em nome de Jesus. Né? O Senhor, ele tem uma... O Senhor Jesus, o Senhor nosso Deus, Jesus também, a Trindade, eles trabalham em harmonia, em concordância, né? Ele disse que para Abraão, todas as famílias seriam benditas. Ele disse também para a segunda, terceira geração, Jacó, né? Ele diz todas as famílias, por causa da fé de Abraão. Então já estamos aqui saindo abençoados em nome de Jesus, amém? Fique de pé, oferta, Senhor meu Deus e meu Pai, receba a nossa humilde oferta nessa noite. Venha prosperar, venha multiplicar, venha abrir porta, venha decretar milagre. Espírito Santo de Deus, meu Pai, nós entregamos nas tuas mãos, Senhor, as preocupações, as fadigas diárias, meu Deus, porque o Senhor, meu Deus, meu Pai, é poderoso, o Senhor é fiel, meu Deus, meu Pai, para fazer muito mais que nós temos pedido, Senhor, em nome de Jesus, amém? Pode ofertar na casa de Deus, já cantando assim, ó, tudo que eu tenho foi teu.

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1: E graças a Deus, ouvintes queridos, chegou. Chegou o que, irmão Cremius? O dia da festa.
2: Vem conosco celebrar o aniversário da IPDA.
1: É isto mesmo. Chegou o dia da festa, sábado 30 de maio, 5 da tarde, a grande festa em Juiz de Fora de 45 anos.
2: Mais um ano de vitória, o Senhor nos
1: deu. É, aqui em Juiz de Fora, da sede estadual da Igreja Pentecostal, Deus é Amor.
2: 1962, a Igreja Deus é Amor nasceu.
1: É, contagem regressiva.
2: Essa chama está acesa.
1: E continua, né?
2: Jamais vai se apagar.
1: Que maravilha saber que você está até mobilizando sua caravana, está mobilizando aí o povo do seu bairro também, para estar aqui em Juiz de Fora na sede com a gente. E por que não dizer até de outras cidades?
2: Vem
1: pra cá todo mundo! É aniversário mesmo, 45 anos aqui em Juiz de Fora. Da Igreja Deus é Amor. E já na ponta da linha conosco, o servo do Senhor, nosso pastor estadual, o Wesley de Souza, para também convidar, contactar, falar expectativa, a fé também, para este grande evento que é esse sábado 30 de maio, aqui em Juiz de Fora. Pastor Wesley, uma vez mais, bem-vindo à programação, servo de Deus, a paz do Senhor, e linha aberta, homem de Deus.
3: A paz do seu Jesus, ouvintes do programa Voz da Libertação, que fala com você aqui agora é vosso irmão em Cristo, pastor Wesley Souza. Estou passando dentro dessa programação para chamar a tua atenção para você estar conosco aqui na sede estadual de Juiz de Fora. Esse dia 30 agora, será um dia especial onde vamos comemorar os 45 anos da Igreja Pentecostal Deus e Amor aqui na cidade de Juiz de Fora. 45 anos. Anos atrás, a igreja estava chegando nessa cidade e hoje vamos celebrar o Senhor com alegria. Igreja Pentecostal Deus e Amor, 45 anos de existência, 45 anos de vitória aqui na cidade de Juiz de Fora. E você não pode ficar de fora. Pastor Renato Guilherme, vindo da cidade de Leopoldina para pregar a palavra de Deus e orar por todos. Desse dia 30 agora, a partir das 18h30, grande conclave espiritual, grande festa de comemoração dos 45 anos da Igreja Pentecostal Deus e Amor. Então eu espero por você e por toda a sua família. Você não pode faltar nesse culto especial, nessa festa especial, nesse dia 30 agora, às 18h30, aqui mesmo na sede estadual de Juiz Fora, Rua Santo Crédito Carvalho, número 75, setor central. Espero por você e por toda a sua família.